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0: uma espetacular sexta-feira.
1: Chegaste, conseguiste. Eu não sei se a tua semana foi fácil, se foi difícil, foi complicado ou mais ou menos, mas estamos aqui, é sexta-feira. E o Gangue das Sete reúne-se no nosso 911-911-978. Por exemplo, temos a dupla inseparável, Carminha e Diego.
2: Ei! Bom dia, cidade FM!
1: Olá!
2: Ei! Hoje é sexta-feira!
1: Factos!
2: Beijinhos!
3: Um de vocês parece mais back vocal do que o grito.
1: Ui, ui, ui, não sei se queres.
3: Ah, pois não quero separar essa dupla. Não. Grito os dois igualmente igual. Já.

0: Jet Ski, Pedro Sampaio, estás na Cidade FM, bom dia, este é o Acorda.
1: Esta música é o Peter Pan, parece que abriram uma janela e nós estamos a sair a voar com o sininho. O início.
0: Ou seja, dirias que não é muito gangster esta música?
1: Não, é zero gangster, mas eu gosto disso. Tudo o que nós fazemos é zero gangster. Portanto.
0: Como assim? Não há nada mais gangster que acordar cedo
1: e dizer presente.
0: Comer um pequeno almoço completo.
1: Sim, eu estou aqui.
0: Exatamente. Ajudar os pais, pois fazer a cama. E tu, caro gangster? Só pelo facto de estares connosco já fazes parte do gangue das 7. E aí, tu é que quiseste chamar a isto o gangue?
1: É
0: tu e a Joana. E os ouvintes também.
2: O Simões, Joana Miranda e Pedro Goias.
0: Não está. A Joana está em Amsterdão, a descobrir-se.
2: Já voltou de férias. Sextou, cantou eu, Rui dos Olivais, a fazer uma ótima emissão. E tudo bom para vocês, tudo bom para vocês.
0: Rui dos Olivais, eu tenho andado pelos Olivais e não te vi ainda. Portanto, ele começa a achar que...
1: Que é tutanga.
0: Sim.
1: É peta.
0: Tu queres convencer a malta de que és dos Olivais, Rui? Eu não te apanhei lá, pá. Ai, Francisco. Bom dia, Eduarda. Miguel está cá todos os dias também. Bom dia, Cidade FM. Boa sexta-feira. Boa emissão. Prático. Bom dia, gang. Estamos juntos, de facto. De facto.
1: Estamos juntos.
0: Isto do ouvinte que ontem partilhou connosco algo que pode ser interpretado como não dentro da legalidade.
1: Ok. Mas é só alegadamente também.
0: Mas pelo facto de ter enviado mensagem, ainda está livre. Fico,
1: okay.
0: fico contente. Estejas connosco. Bom dia! Berra, eu não vou borrar. O Ricardo, isto é tudo escrito em caps lock, mas são 7h26 da manhã. Acho que é pronto, é um bocado agressivo se eu agora estiver. Mas enfim, para quando esse som para o pessoal baixar? Que som? Tudo para correr bem o dia. Eu acho que...
1: Ele está a falar da intro.
0: E vou já agora... É assim, eu não quero abusar. Isto só pode ser uma, no máximo duas vezes por semana.
1: Pode
0: ter um momento especial, não é?
1: Mas podemos mostrar outra vez.

0: Graças,
1: senhor. É bom.
2: Não, não, é sim, senhor.
1: Eu acho que o Filipe um dia vai aparecer e vai fazer uma caixa em tribunal nossa porque estamos a usar a voz dele. Se esta música
2: não, não,
1: a
2: ele, não, confia, ele adora.
1: Ele adora?
2: Não, ele gosta. Adora.

0: Bruno Mars, Haja Smart, estás na Cidade FM. Bom dia, bom fim de semana. Este é o Acorda Surto de Simões, comigo Pedro Góias. Nós temos um... temos um ouvinte, um caro ouvinte, regular. Já faz parte do Acorda. O Rui dos Olivais. Assina sempre. Olá, daqui Rui dos Olivais. Eu comentei há bocado, Rui dos Olivais. Olha, para Rui dos Olivais, eu ando pelos Olivais, nunca te vi nos Olivais, Rui. Temos resposta.
1: Oh, Arthur, se andas muito dos Olivais, pesquisa aí. O café é só se quiseres. Mas pelo facto. Fica nos Olivais Sul. É um sítio onde eu costumo ir beber café às vezes.
0: Para já, eu sinto que isto é o equivalente. Ora, andas para aí a falar? Ok, está-se bem. Porta da escola, meio-dia amanhã.
2: Pois é.
0: Desaparece. E depois, como assim há um café chamado Só Se Quiseres?
2: É isso que eu estou a ver.
0: Rui, como é que só me dizes agora? Eu vou aparecer no Só Se Quiseres e vou perguntar: olha, onde é que está o Rui dos Olivais? Também conhecido como talvez Rui, porque sei lá. Já tratamos disto, Rui. Eu e tu e eu. Mano a mano. Outro update. Ontem a André enviou mensagem a dizer: bom dia, ganho das 7. Quem fez noite já entregou o turno e agora desejo-vos uma manhã tranquila. Força para mais um dia. Travessão, vocês conseguem. E tu comentaste, Pedro: isto parece ter sido escrito por ChatGPT.
2: Pois é.
0: Isto parece ter sido. Não sei.
2: Mas eu ando sempre desconfiado agora também.
0: Por acaso é verdade.
2: É difícil.
0: A André voltou. Bom dia, alegria. Mais uma noite terminada com sucesso. Ontem disseram que eu tinha retirado a minha SMS. Que fofo. Do chat. Já não é. ChatGPT. Meus queridos, eu sou da geração que se formou sem inteligência artificial. Boa emissão. Como nos habituaram tão bem.
2: És a maior.
0: Portanto, bem, é assim que se faz.
2: Calaste-me,
0: é assim,
2: respondeste-me. E olha, sabes que mais eu não vou fazer mais emissão hoje.
0: Não precisa.
2: Conseguimos!
0: Bem, mas com um requinte.
2: Já. 100%.
0: Andréia, bom descanso.
2: Andréia, olha, aparece aqui na Sampaio Pini e vai fazer tu.
0: Que rainha.
2: Rainha.
0: Busy Muscle, JG Sun, Champions League, toca já a seguir logo depois. Bad Bunny, ainda bitra, mais fotos. Boa viagem.

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0: Beautiful Things, Benson Boone, estás na Cidade FM. Bom dia, boa sexta-feira. Este é o Acorda Já, a seguir vamos à Magazine com Ruben Mateus.
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0: Bom dia, Ruben.
11: Bom dia, bom dia, boa sexta-feira. Então, como é que estamos? Estamos bem?
0: Não sei, diz-me tu. Conta-me o que é que se passa no mundo, no planeta, no...
11: Na Via Láctea e na galáxia mais próxima. Que em Marte, talvez.
0: O que é que o mundo e as pessoas que o habitam andaram a fazer, Ruben?
11: Olha, as pessoas que habitam este mundo usam muito o telemóvel, não é?
0: Isso é verdade.
11: Para tudo na vida.
0: Sim.
11: E quando vais a um concerto, o que é que tu vês? Vês telemóveis ao alto, não é? Telemóveis e concertos, concertos e telemóveis.
0: Sim.
11: Um duo icónico. Hoje é impossível só ver um concerto. Além da banda ou do artista, o que se vê são vários telemóveis ao alto, como te disse, a gravar tudo para partilhar nas redes sociais. Ah, estou aqui a ver o... E para que ninguém fique de fora, em Manila, a capital das Filipinas, é até lá que vamos, alugam-se telemóveis topo de gama para que os mais jovens, e também menos jovens, têm direito também, possam gravar os momentos que mais querem de um concerto. Mas isto estende-se a outras situações, como jogos de futebol, por exemplo, para gravar aquele penalti que se transforma em gol. Imagina a pessoa no estádio, telemóvel na mão, a apontar para o relvado, penalti e não é gol. Que é grande legal.
0: Acontece muito.
11: Depois de tudo gravado, tem de se devolver o equipamento, claro está, e de preferência em bom estado. Era um sonho bonito, era assim, mas acabou bem cedo ontem. O Braga não conseguiu alcançar a final da Liga Europa. Ontem perdeu por 3-1 na Alemanha frente ao Friburgo. Desde os 6 minutos da primeira parte, logo depois do início do jogo, o Braga teve um defesa expulso. Ficou em campo só com 10. Apesar da derrota, o Braga, pela caminhada na Liga Europa, recebe um total superior a 25 milhões de euros. Um valor que não é de se deitar fora. Eu bem vos disse ontem que ia falar sobre isto. Tem de ser, e já diz o povo que o que tem de ser tem muita força. O estado do tempo muda hoje. Sim, sim, aliás, já apanhei uns pingos marotos a caminho da rádio. Olha aí, pingos marotos, bem que podia ser o nome de uma banda de música pimba. Mas, bom, a chuva irá tornar-se mais intensa a partir do final da tarde, e amanhã sábado será o pior dia, com chuva, vento, trovada e quem sabe granizo. É o que diz a previsão. Não sou eu que o digo, é a previsão. Não me censurem, não me calem, não me matem também, porque eu só transmito a previsão. Não sou eu que faço o tempo. Obrigado e bom dia.
0: Olha, tiveste sorte que o Pedro esqueceu-se de proceder à censura.
11: Ah, sim, sim.
0: Senão, é não passava
11: cedo, é sexta-feira. Talvez Pedro tenha saído na última noite.
12: Quase sim.
11: Quase.
0: Eu posso dizer que a censura meteu uma story às 2:30 da manhã, portanto,
11: sim,
0: ainda estava a acordar mais ou menos. Sim, sim, sim. sim, sim, sim, sim, sim, sim, sim, sim.

0: Lil Nas X, Panini, estás na Cidade FM, são 8 da manhã.
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0: Este é o Acorda, sou Artur Simões, comigo Pedro Góias. E Pedro, é assim. Eu não estava a par de que chegaste aqui ao estúdio e disseste: Artur, anunciaram uma nova música para o Mundial 2026.
2: Anunciaram, sim, senhora.
0: Portanto, nós já conhecíamos esta aqui.
2: Isto grita mesmo um carrinhas com pneus 4x4.
0: É, não é? É um bocado isto, não é? Vamos fazer um grande. E há uma águia e... Ok, pronto, é assim.
2: É o Texas, é um cato e...
0: As opiniões dividiram-se entre

0: Dão sound com Belela Plena, estás na Cidade FM. Bom dia, este é o Acorde, eu sou Arthur Simões, comigo Pedro Góes. E Pedro, tu que foste a Marrocos, foste feliz, voltaste com histórias.
1: Voltei, sim senhora.
0: Voltaste com uma nova nacionalidade também, ou pelo menos achas tu?
1: Só acho eu mesmo.
0: E voltaste também sabendo que as situações mais inconsequentes, mais ridículas, mais inocentes até, de vez em quando, podem dar em discussão.
1: Já, yeah, é verdade. Então, eu fui a Marrocos com um grupo de amigos e com a minha namorada.
0: Sim.
1: E inocentemente comecei uma conversa. Até acho que eu tenho quase certeza que fui eu que comecei. Portanto, vou já assumir que fui eu.
0: Ok, boa.
1: Estávamos assim numa viagem que era 3 horas de carro e eu não tinha nada para fazer. Íamos assim num autocarro e eu estava, pronto, olha. E começámos a falar sobre as linguagens do amor. Para quem não sabe o que é que são as linguagens do amor, basicamente são 5 linguagens que definiram que é a maneira como nós demonstramos os nossos sentimentos na nossa relação, pronto. Okay. E então, essas linguagens são o toque físico, as palavras de afirmação, tens os gestos ou atos de serviço, tens o tempo de qualidade e tens as prendas.
0: Então, pronto. Tu estás no autocarro, no meio de Marrocos, com a tua namorada.
1: Exatamente.
0: Direta, assumo.
1: Sim.
0: Ok, boa. E estamos... começam a falar de linguagens de amor.
1: Sim, começámos a fazer uma pequena brincadeira de quais é que são as linguagens do amor que eu tenho melhores e tu tens melhores, e depois começámos a fazer o top 1 do outro, do quinto para o primeiro.
0: Ok.
1: Pronto. Inocentemente, isto podia ter sido só uma conversa
0: leve de autocarro,
1: parece,
0: claro.
1: Muito descontraída.
0: Sim.
1: Mas isto rapidamente escalou para uma das maiores discussões que eu já tive.
0: Sério?
1: Em relações. Nós tivemos, imagina, o autocarro eram 3 horas, nós começámos a discutir a meia hora, só parámos quando o autocarro parou. Foram tipo 2 horas e meia disto, mas porque eu comecei a tentar perceber porque é que ela não tinha a quinta. Ou seja, eu acho que eu tenho as 5. Isto se calhar é um mau princípio. Isto é um mau princípio. Pai, está tudo bem ela não ter as 5. Ela se calhar só tem 3. Está tudo bem com isso. Pronto, e isto foi o modo da discussão. Fui eu que comecei? Fui.
0: Tu meteste absolutamente o pé na argola.
1: Pus.
0: Qual achas que foi?
1: Não, 100%. A culpa é toda minha.
0: Ok. Qual é que achas que foi a fala derradeira? Qual achas que foi o momento fatal? Em que...
1: Foi quando eu disse tipo, opa, não há mal nenhum em eu ter todas as linguagens do amor e tu só sabes demonstrar 2 ou 3.
0: Pois, claro.
1: Yeah.
0: Oh, Pedro.
1: Pá, mas eu já estava mesmo farto. Esquece. Daquela discussão. Mas eu nunca esperei que nós estarmos a falar sobre as linguagens do amor, que é uma coisa tão bonita. Foi demonstrar amor. Nós amamos-nos tanto, estamos juntos há 3 anos. Eu achei que era uma coisa tão bonita. Nós estávamos aqui a tentar perceber a relação e a dizer, olha, tu devias melhorar aqui, eu devia melhorar aqui. Bem, aquilo escalou tanto.
0: Não, então tu disseste, eu não tenho nada para melhorar e tu tens isto e aquilo.
1: Mas
0: como é que achas que não fica bem?
1: Isso foi o início, mas depois eu comecei a assumir os meus erros e dizer tipo, pois, se calhar não tenho tantas prendas, mas já não valeu.
0: E foi a maior discussão que tiveram.
1: Sempre.
0: Mas sentiste a relação em risco a dar altura?
1: Epá, estava tipo, nós se calhar devíamos mudar de autocarro. Cada um no seu autocarro.
0: Eu vou apanhar este camelo e tu.
1: Sim. Vemos-nos amanhã. e depois pronto, amanhã andamos de moto 4 juntos e de camelo e tudo mais.
0: E agora lembram-se disso e riem, se calhar.
1: Ainda não. Ainda não está. Ainda não está tipo, rimos tanto. Não.
0: Sim.
1: Acho que ainda falta uma semaninha para rimos tanto. Estás a ver? Agora ainda está tipo, discutimos no autocarro.
0: Foi um bocado tenso, mas depois fomos andar de camelo. eu gosto dessas discussões. Se calhar dessa aí em particular não, porque sinto que ainda está tensa.
1: Não, mas esta aqui agora tem muito.

0: muitas camadas, porque imagina, eu agora faço uma coisa e ela, estás a ver? Atos de serviço.
1: Todos os casais.
0: Pois.
1: E estás a ver? A tocar? Olha, eu toque, isto é uma
0: ligação
1: de amor.
0: Então físico. Achas que não tenho toque físico? Olha, não estás a sentir.
1: Eu acho que todos os casais tiveram uma discussão estúpida, inconsequente,
0: sim.
1: Mas grande, não é? Portanto, eu quero saber qual foi a tua discussão de casal mais. Já não há outra palavra. Mais estúpida.
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1: Uma pequena coisa que escalou a um ponto quase assustador. 911-911-978 é o WhatsApp da Cidade FM. Mas tu tens mesmo cara de quem ainda acha que tem razão.
0: Eu tenho razão.

0: Plutónio Interstellar, estás na Cidade FM. Bom dia, este é o Córdia Sur. Tur Simões, comigo Pedro Góias. Queremos saber qual foi a discussão mais absurda que já tiveste. Discussões de casal, preferência. São sempre as mais ridículas. Temos aqui umas quantas no nosso 911-911-978.
1: Eu imagino.
0: Isto é impressionante porque a primeira mensagem a pingar, o primeiro áudio que apareceu aqui foi da minha namorada.
1: Ah, bem, olha, eu temi pela minha vida, eu achei que tinha sido a minha e fiquei, pronto, agora vamos discutir em direto.
0: Ah, pois. Tu ainda achas que tens razão, não é?
1: Yeah.
0: Foi incrível, eu lancei logo, imediatamente. Pumba, cá está ela. Eu ainda não ouvi. Eu não sei o que é, mas se tivesse de apostar, eu diria que.

0: tem a ver com o gelado. Eu acho que vai ser a história do gelado, mas vamos a isso.
1: Pá, eu já disse, tu não discutes. É um problema que tu tens, então isto.
0: Epá, não acredito, agora estou a levar na cabeça.
2: Eu acho que devias fazer silêncio, Arthur. Acho que devíamos ouvir.
1: Mas calou, porque lá está, tu és um ser humano ponderado. Mas eu lembro-me de uma vez que fiquei tão chateada contigo porque tu tiraste uma foto tão linda. É uma bolonhesa que te fizeste. E eu fiquei tipo, pois, tu a mim não me tiras fotos assim. E fiquei mesmo chateada porque a foto da bolonhesa estava de facto muito bonita.
3: Pá, não.
1: E tu levei só uma resposta tua. Inês, eu não vou aturar uma cena de ciúmes por causa de uma bolonhesa. Oh, meu Deus. Em minha defesa, eu trabalhava por turnos e estava sempre meio em privação de sono.
0: Opa, e em minha defesa era uma bolinhesa mesmo bonita, malta.
3: Pois é.
0: Malta, isto foi uma discussão. Isto foi uma questão. Eu tirei foto, ela era para a foto. Nunca me tiraste uma foto assim.
3: Vá, como é que é possível? Isso também é graça.
0: Ah, ok, de repente a luz é uma preocupação tua, o ângulo. Está bem, está bem. Ok, casa com a bolinhesa, vá. Casem os dois, sejam felizes. Atenção, bolonhesa que eu cozinhei para ela! Que ela
3: ainda por cima!
0: Sim!
3: Aí é. É injusto.
0: Oh, meu.
3: Já agora, contado do gelado.
0: Ah, o gelado. O gelado, pronto, lá está. Era um gelado que eu estava a pagar aos dois. Eu é que estava a pagar com o meu dinheiro. O meu dinheiro, olha. O meu dinheiro de estagiário. Estava no meu salário de estagiário aqui da cidade.
3: Então,
0: FM.
3: Ok.
0: E pronto, olha, hoje vou

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3: São chegou.
4: Não vale a pena.
3: Mas até agora, e nós estamos numa relação há 10 anos, esta foi a nossa maior discussão. Pois. Em pleno centro comercial, que é onde acontecem as discussões mais mágicas,
4: é
3: não é?
4: É isso, é isso. É tipo, o meu foi num autocarro cheio de turistas.
3: É, é
4: tipo,
3: claro. É,
4: ouve, eu tenho a certeza que há aqui portugueses, eles estão-nos a perceber, isto está a ser uma estupidez. Estamos há duas horas nisto, não faz mesmo sentido. É sempre assim.
3: E já agora eu tenho razão.
4: Mas eu também. E a Inês também há de dizer que tem razão e a Maria também há de dizer que tem razão.
3: Pois nós não vamos resolver nada hoje.
4: Não, não, não. Nós só queremos mesmo ouvir. Resolver não vamos.
3: Absolutamente, sim. E vai ser divertido. Portanto, quais as discussões de casal mais absurdas que já tiveste? Completamente inconsequentes. 911-911-908 é o WhatsApp da Cidade FM. Vamos à música para já. Olivia Dean, esta chama-se So Easy. Toca aqui agora. Só se quiseres, boa sexta-feira.

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0: dois, três, Zarco, estás na Cidade FM, bom dia, este é o Acorda Surto, Simões, comigo Pedro Góias. Qual a discussão mais absurda que já tiveste? Aquela que começou por uma coisa pequenina e transformou-se num bicho. Eu gosto das mensagens que estamos a receber aqui no 911-911-908, que começam com: bom, a discussão mais absurda que eu tive com o meu ex-namorado, porque dá sempre a impressão que, não foi assim tão inconsequente quanto isso. Vamos ouvir as tuas mensagens já a seguir.
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9: É assim, há discussões aqui muito consequentes. Nós estamos a perguntar qual é a discussão mais inconsequente e pequenina que já tiveste, que se transformou em algo grande. Se quiseres participar na conversa, 911-911-978, é o WhatsApp da Cidade FM. Discussões pequeninas, sei lá, coisas que de vez em quando...
10: Estão corriqueiras.
9: Escalam, Olá.
11: Bom dia, Cidade. Então, a discussão de casal mais inconsequente que eu já tive.
9: Sim, diz lá.
11: Foi porque o meu namorado despediu-se do trabalho que tinha para vir de férias comigo e com os meus amigos, porque não confiava em mim e achava que eu eventualmente podia trair.
9: Sara, isso não. É das coisas mais consequentes que eu já ouvi.
10: Isso é a coisa menos estúpida que eu ouvi em toda a minha vida.
9: isso é preocupante até, na verdade. Sara.
11: Mal será dizer que ele, assim que voltámos das férias, eu acabei com ele e olha, seja feliz, onde quer que ele seja. Beijinho.
9: Eu acho que fizeste bem, sabe?
10: Isso é de loucos.
9: Mas novamente lá está. Uma discussão inconsequente é. Olha, eu por acaso gosto mais de água com gás. Podes pedir uma para os dois?
10: Sim,
9: não,
10: sim.
9: Eu gosto de água sem gás. Ah, gostas sem gás, não é? Como tu na tua vida, sem gás. Assim parado, paradinho, que é como tu estás constantemente, não é? Quando é que despedes? Quando é que sais daquele trabalho? É isso. Yeah. Não é?
12: Eu despedi-me para te seguir porque acho que me vais trair, Sara.
9: Não,
10: isso é de loucos.
9: Assustador.
10: É.
9: E, ei, caro ouvinte de Cidade FM. Se o teu namorado ou a tua namorada faz isso, novamente, é consequente.
10: É uma mensagem acorda, é acaba.
9: Acaba, ok?
10: Acaba. Acaba, termina.
9: Por acaso não tenho aqui o som de uma pessoa levar com um chute no rabo e sair pela janela, mas vou buscar porque vale a pena. Será que
10: eu acho que nesta situação tem mesmo de ser.
9: Eu tenho mesmo de mostrar o qual.
10: É que imagina, despedir-se do emprego é uma coisa ridícula.
9: Não, absolutamente, sim.
10: É tipo, saco mais chefe, eu vou-me despedir mesmo, eu vou segui-la. Sim.
9: Então, mas porquê? Ah, porque acho que a minha
10: namorada. Ela
9: dá power. Portanto, pega nessa pessoa e faz assim. Está feito! Tchau!
10: Tem que ser.
9: Agora, discussões de facto inconsequentes. Bom dia, pessoal, discussão ridícula que tive. Diz o Sousa, foi com uma amiga da minha namorada, que estava a defender que 1 quilo de chumbo pesa mais que 1 quilo de algodão.
10: Percebo, eu no segundo ano para aí, ou no terceiro também defendia. Mas depois, entretanto, fiz 8 anos e ultrapassei.
9: Com a idade, não é?
10: Sim, acho que com a idade vais percebendo ou não.
9: Sim, a questão é que eu acho que isto, se foi no segundo ou no terceiro ano, foi de faculdade. Não tenho bem certeza, mas...
10: Pois, suponho que sim.
9: Walter!
13: No meu relacionamento, foi uma discussão a nível profissional, por incrível que pareça.
9: Ui, vamos a isso.
13: E fui tão estúpida porque... Basicamente, era dizer que eu sou músico. E então era do género, contralto é mesmo.

0: uma coisa aqui alto. Isto são vozes femininas ou não? É sobre cor. Éramos músicos e deu muito pano para mangas. E resumindo, basicamente estávamos em Paris e acabei sozinho em Amsterdam.
1: O quê?
0: Final feliz.
1: Pá, eu não percebi nada e ao mesmo tempo percebi tudo. Tipo, ele estava em Paris e acabou sozinho em Amsterdão.
2: Sim.
1: Porquê?
2: Como assim, porquê? Acabaram? Acabaram a opinião com uma, olha, vou para Amsterdão. Vou para Amsterdão.
1: Ah, ok. Ok, ok.
2: Mas uma discussão entre dois membros de um coro.
1: Cala a boca.
2: Sim, eu é que tenho razão. Sim, tu tens sempre razão, como a tua mãe. Não tragas a minha mãe para esta discussão como te atreves.
1: Estou sempre mal a boeda podre. Pai, eu não percebi o fundamento da discussão. Ou seja, eu percebi o que é a discussão, mas eu não consigo decidir um dos lados, como deves calcular.
2: Uma pessoa estava a dizer contra alto e alto é a mesma coisa. Claramente não é um que começa com contra.
1: É exatamente não é. Isso, não é?
2: Portanto, eu não sei quem estava de que lado, Walter, mas nós estamos do lado da pessoa que dizia que não tem nada a ver uma coisa com a outra.
1: Já. Yeah.
2: Portanto, essa pessoa ganhou, ok? Talvez não a que tenha acabado em Amsterdão.
1: É, contra alto é mais perto do baixo do que do alto.
2: Eu não sei se quer.

0: Gang, álcool e prazer, estás na Cidade FM. Bom dia, este é o Acorda. Daqui a pouco vamos ao Magazine com o Ruben Mateus.
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6: Bom dia, Ruben Mateus.
7: Bom dia.
8: Magazine.
7: Aquela pausa,
6: sim,
7: aquela,
6: sim, sim. Aquele um segundo.
7: Aquele suspense. Ele estará cá, não estará cá, o que se passará? Olha, rimou. Estava uma boa música. Mas sim, gostar daquele suspense e atraso um bocadinho o meu bom dia. E depois quando entra, tipo, ah, ele está vivo.
6: Achas que é assim que os ouvintes ficam? Quando
7: claro,
6: um carro. Será que o Ruben está lá?
7: Será que ele, nesta hora, conseguiu sobreviver ao atribulado mundo em que estamos?
9: Sim, sim, consegui, sim, consegui.
6: Essa é a primeira notícia.
7: Estou vivo. Houve alguém que disse, certo dia, num passado já bem distante, que as notícias da minha morte são exageradas. Bom, receber quase 50 mil euros para ver todos os jogos do Mundial de Futebol. Esta é a proposta do canal norte-americano Fox Sports, que procura um adepto ou uma adepta que esteja disposto ou disposta a ver todos os jogos do Mundial. São mais de 100. Até o excitante Áustria-Jordânia, por exemplo, ou o certamente incrível, mal posso esperar por este, Congo-Uzbequistão. Que choco! São quase 50 mil euros para ver todos os jogos, mas há mais. A experiência irá acontecer numa casa improvisada em Nova Iorque, em Times Square, onde as pessoas que passam vão poder observar este adepto ou adepta enquanto vê as partidas. Além disto, este adepto ou adepta terá de produzir conteúdos para as redes sociais. As candidaturas estão abertas e o vencedor ou vencedora será conhecido ou conhecida uma semana antes do início da competição. E já que estamos a falar de futebol, e o cenário do UFC em que o Real Madrid se tornou, minha gente? A equipa não é falada pelo que se passa dentro de campo, mas sim fora dele. E com muita pancada à mistura. Recentemente, os defesas Rudiger e Carreras andaram à pancada e agora a imprensa espanhola diz que Tchouaméni mandou Valverde para o hospital. Aconteceu o chamado knockout, com Valverde a ter sido diagnosticado, de acordo com a imprensa do país vizinho, com traumatismo craniano. A somar a isto, há jogo no domingo na Catalunha frente ao Barcelona, e se o Barcelona empatar, será campeão espanhol e logo frente ao maior rival. Em Espanha, pede-se que Mourinho seja o novo treinador do Real Madrid para colocar a casa em ordem. É uma espécie de, se vocês não se portarem bem, vou chamar o vosso pai, hein?
6: Sim. Não pararem de bater uns nos outros, eu bato em vocês.
7: Não é? Sendo que o Mourinho de hoje não é bem o Mourinho. Mas espera.
6: É como nós mudamos.
7: Mas nós mudamos para melhor. Enquanto
6: que... basta acreditar que sim. Ruben, sim. Obrigado.
7: Até já.
6: E até já. Esta é o Corda. Eu sou o Arturo Simões, comigo, Pedro Góia. Estamos contigo até às 11, já a gração de Malvadão 3. Logo depois BTS em Suem, para já. Ray! Chama-se Where's My Husband?

0: Alvadão, chama com gostar, estás na Cidade FM. Bom dia! Bom fim de semana! Oh, quase, quase, quase! Este é o Corda Surto Simões comigo, Pedro Góias. Estivemos a perguntar-te qual a discussão de casal mais absurda que já tiveste. E recebemos esta aqui no 911-911-978, de um ouvinte que eu acho que não ouviu a parte de casal.
1: Foi com um primo. Nós, na altura, temos a mesma idade, temos tipo aí uns 6 anos, e as nossas mães são irmãs.
0: Ok.
1: Então a discussão estúpida começou por ele achar que... Ele cismava que a mãe dele, que era... Que a minha mãe era tia dele, mas que a mãe dele não era minha tia. E eu a tentar-lhe explicar, oi, que elas eram irmãs, que a mãe dele era minha tia e a minha mãe era tia dele igual. Mas ele cismava que não, que a minha mãe era tia dele, mas a mãe dele não era minha tia. E pronto, não sei porquê, é a única discussão que me lembro e provavelmente a primeira da minha vida. Agora a gente ri-se, não é? Quando nos lembramos dessas parvoíces, mas pronto, é o que fica da vida. Beijinhos para todos, bom fim de semana.
0: Lá está. Yeah. Eu.
2: Era um puto só mais novo, de certeza.
0: Isso, sim, mas ao mesmo tempo tu não estavas cá, Pedro. Esta semana houve uma discussão sobre. Ou melhor, que começou quando a Joana perguntou o que é o contrário do solstício.
2: Ah, boa pergunta.
0: E Pedro, é assim, para já, entretanto, são 9 da manhã. Pumba!
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0: E depois nós vamos revisitar essa. Talvez essa discussão mais daqui a pouco. Os ouvintes já levaram com ela.
2: Mas foi acesa?
0: Oh, Pedro, foi dos maiores, olha, crash-outs mesmo.
2: Ok.
0: Essa é a palavra, crash-out, que eu já tive. Aliás, o produtor Vicente assistiu a tudo.
4: Pedro, foi. Como é? Eu nunca tinha visto o Arthur assim.
2: Nunca. Não, estás a gozar.
4: Eu vi no Arthur uma personalidade que eu não conhecia.
2: O Arthur... Mas ficaste irritado?
0: Não fiquei irritado, não. Eu senti. Sabes quando estás a discutir uma coisa que para ti é.
2: Claro,
0: óbvia,
2: e óbvio,
0: lógica,
2: sim.
0: E à tua volta tens pessoas a dizer: ah, não, eu acho que não é bem, eu tenho a certeza. Nenhum. Não é de uma pessoa começar a puxar os cabelos.
2: É verdade.
0: Pronto.
2: Ok,
0: justo. Muito obrigado. Era
2: quanto
0: só
2: tempo
0: isso.
2: É que durou? Posso só saber?
0: Foram 2 momentos de rádio.
4: Foram 2 momentos.
2: Ah, ok, já.
0: Já lá vamos, mais tarde. Entretanto. Chegámos às 9 da manhã. E o que é que nós tínhamos planeado para esta hora? É assim, Pedro, tu, para a semana, vais ser o homem da casa.
2: É verdade.
0: Ok? Eu vou estar de férias, vou descansar um bocadinho.
2: Vais-me dar as chaves.
0: Vou entregar-te as chaves. E alguém vai ter de assumir aqui os botões, os ouvintes, toda esta parafernália, toda esta emissão. Essa pessoa serás tu.
2: Sou eu, Pedro. Sou eu.
0: Portanto... Decidimos que a próxima hora, portanto, das 9 às 10, serás tu neste lugar, porque tens de treinar pelo menos um bocado, não é?
2: Sim. Agora, é importante que as pessoas também saibam que eu tenho aqui, isto parece um cockpit de um avião. Isto tem aqui...
0: Uma avioneta. Vou brincar, sim, ok.
2: Uma avioneta.
0: Sim.
2: Uma pequena avioneta. Tem aqui muitos botões e pode ser confuso às vezes. Pode perder um bocadinho a qualidade do programa. Pode. Mas eu acho que devias ficar na mesma. Compromete só assim ligeiramente.
0: Sim. Vai ser divertido. Vai comprometer de uma forma.
2: Imagina, vais
0: jovem
2: ouvir
0: e irreverente.
2: Música, sim, e pessoas a falar na mesma.
0: Sim,
2: isso
0: já
2: isso vai estar garantido.
0: Portanto, queres trocar agora?
2: Pode ser.
0: Vamos a isso então.
2: Jesus! O que é que eu aceitei fazer isto?
0: Já, por acaso não sei.
2: Olá pessoal. Bem, eu já não me lembro de nenhum botão.
0: Isto é bizarro. Isto é tão estranho.
2: Ok, vamos só recapitular o botão. Isto aqui é o botão da música, certo?
0: Como assim o botão da música?
2: Imagina, se eu quiser tocar o Waka Waka é este botão, não é?
0: Se quiser. Exato, sim. Okay. Sim.
2: Pronto, é, se eu quiser ouvir um áudio de um ouvinte, é este botão?
0: É esse botão, exato.
2: Se eu quiser baixar o meu microfone, é este
0: botão? É esse botão, yeah, esse vai ser útil, sem dúvida. Se quiseres baixar o meu, é esse à tua esquerda.
2: É este aqui?
0: E depois, sim. Vês como não me ouves agora?
2: Ok.
0: Vai dar jeito quando quiseres que a Joana fique em silêncio, por menos.
2: Ok. E se eu quiser lançar música, é só clicar provavelmente neste botão.
0: Vês como sabes, estás pronto. És o doutor Pedro. Já, maravilha. Vamos a isso. Já, isto vai correr bem.
2: É básica.
0: É, não é?
2: Vamos.
0: Que música é que estamos a ouvir?
2: BTS.
0: Como é que se chama?
2: Swim.
0: BTS.

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2: Eu sou o Sampaio Consequência e Feiticeira aqui a tocar na tua cidade FM. O meu nome é Pedro Góias e à minha frente tenho Artur Simões que não sabe não fazer nada.
3: Não sei porque não me ligaste o microfone.
2: Ah, desculpa, Artur. Pai, está a começar muito bem. Imagina, eu e o Artur trocámos de lugar. Eu agora sou o host deste programa e vai ser assim até ao fim dos nossos dias. E
4: o Artur. Desculpa, até ao fim da hora.
2: Não.
4: Vai ser assim até às 10.
2: Está bem, pelo menos até às 10, mas okay. Para a semana vou ser eu e depois disso, sim. Quem sabe?
4: Ah, sim, claro.
2: Pronto,
4: sim, sim, sim,
2: depois disso, quem sabe? E claro. O Artur está sentado na cadeira onde supostamente ele diz que não tem que fazer nada.
4: Sabes quando dizes já à tua mãe: mãe, hoje é dia da mãe, não vais fazer nada, não vais trabalhar, vá, senta-te no sofá. E a tua mãe fica tipo: olha, não, isso não é as paredes, não é as
2: paredes.
4: É assim que eu estou, estou nervoso.
2: Imagina, eu recebi aqui alguns áudios, 911-911-978, e as pessoas estão-me a dar amor. Portanto, estão-me a sentir bem.
4: Ah, boa!
2: Já, recebi uma mensagem da Sónia muito bonita, olha aqui. Oi?
5: Bom dia, um beijinho para vocês e nós estamos contigo e ninguém te vai abandonar porque todos nós tivemos um início na carreira. Há que aprender, há que entender as pessoas que iniciam e há que dar força. Portanto, um beijinho, carinho, estamos todos contigo. Um bom dia para vocês e um bom dia para os ouvintes. Beijinho daqui da Ponte Dom Luís, que estou precisamente a passar nela neste momento. Coisa linda. Beijo.
4: Que quentinho.
2: Yeah,
4: não, estás em boas mãos.
2: Não, estou em boas mãos. Mas pronto, agora acho que já podemos voltar a emissão normal. Não podemos.
4: Ah, como assim, voltar? Não, até às 10.
2: Não, não, não. Voltar à emissão normal, mas eu aqui.
4: Ah, tá bem.
2: Neste lugar, vamos continuar a falar das discussões. Casais mais absurdas.
4: Pronto. Está um bocado alto.
2: Desculpa, estou a ter razão. Por acaso, eu acho importante tu ires dizendo as coisas. As pessoas também têm de perceber que eu tomei informação.
4: Não, claro.
2: Isto é uma formação ao vivo.
4: Sim, sim.
2: Olha,
4: recebemos
2: mensagem da Mafalda a contar a sua primeira discussão, porque hoje estamos a perguntar qual é que foi a discussão mais ridícula que tiveste em casal. Uhum. E ela contou-nos a história da discussão dela com o ex-namorado, suponho.
6: Bom dia, cidade. Bem, não chegou bem ao ponto de discussão, mas foi assim, teve que ser tema de conversa. Basicamente, quando eu e o meu namorado começámos a namorar, que tínhamos 18 anos, éramos muito novinhos, não esquecer esta parte. Pá, eu ficava muito triste quando ele não punha emojis nas mensagens. Então, eu tive que lhe dizer e tivemos que debater o assunto. Não chegou a ser propriamente uma discussão, mas foi um assunto. E pronto, é esta a minha história. Beijinho, bom dia.
4: Bom dia.
2: Bom dia, Mafalda. Opa, Arthur, tu tens de reagir. Esse é o lugar assim? Das piadas. Eu sei que eu não faço muitas. Eu sei que eu não faço muitas.
4: Não. A parte divertida vai ser: os áudios acabam e eu vou olhar para ti assim. Que é o que às vezes acontece, não é? Ah, tu agora tens de pegar tens de acrescentar um comentário.
2: Eu vou fingir que esta emissão sou eu sozinho. Olha, Mafalda, eu também já tive essa mesma discussão.
4: E é bem, olha, 2 minutos disto já amou.
2: Opa, eu não acredito. Olha, sabem que mais nós vamos resolver as nossas coisas em privado?
4: Posso ir à casa bem?
2: Vai! Yeah, eu estou sempre a fazer isto. Bem, este lugar é mesmo horrível. Este lugar é mesmo horrível.
4: Não é assim tão mal, vais adorar.
2: Yeah. Por agora, o Easy MC com Show Me Love. Show me love, don't need no money. Já desligaste o teu microfone?
4: Já? Quer dizer, ainda não, mas agora.

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3: Com a minha ex-namorada, que foi, ela queixava-se muito de eu não dormir, que é um problema que eu também tenho agora. Ou seja, não dormir voluntariamente. Uh-huh. E nós uma vez fomos à praia no verão e eu dormi tipo às 3 da tarde, acordei às 6 da tarde. E quando acordei estava tipo, e ela vai ficar tão contente que eu dormi imenso. Eu acordei, ela já não estava lá. Foi para casa.
4: Ah, sério?
3: Yeah, deixou-me sozinho na praia. Tivemos grande discussão por causa disso. Pá, a praia também é 5 minutos de casa, estás a ver?
4: Ah, ok, então não.
3: Mas tivemos alta discussão sobre isso, mas alta discussão mesmo, discussão pesada. Entretanto, recebemos uma mensagem que eu fiquei bué contente. Recebemos uma mensagem da Catarina, uhum, a dizer-nos: bom dia, cidade. Eu sei que o tema de hoje é saber discussões de casal, mas eu quero partilhar a minha felicidade. Hoje faz uma semana que fui pedida em casamento.
4: Ah, uau!
3: Se eu fosse rica, vocês iam ao meu casamento. Mas como sou pobre, vou ter de arriscar da lista de convidados pessoas da família. Que pena. Bom fim de semana.
4: Ela
3: vai arriscar pessoas da família para nós podermos ir.
4: Ah, vai mesmo?
3: Yeah.
4: Não faças, está a brincar.
3: Nós vamos estar. Yeah, nós vamos estar num casamento em agosto. Ela disse que é em agosto o casamento. Portanto, faz hoje uma semana que ela está
4: pedindo. Espera, baixa isto.
3: Oh. Não estás bem contente?
4: Para poderes falar. Eu estou super feliz, mas.
3: Ela vai arriscar pessoas da família para nós irmos a um casamento.
4: Não posso.
3: Mais um, já.
4: Bem, prima, quem é que foi a prima desgraçada?
3: Yeah, quem é que foi a prima de França que ligou de fora?
4: Sabes mais, vou convidar estes gatos pingados. Yeah.
3: Entretanto, ela disse que não tem pena nenhuma de não convidar a família.
4: Ah, não tem?
3: Portanto, Catarina.
4: Estamos lá? Já, bora!
3: Já, absolutamente.
4: Onde é que é?
3: Ela não disse. Calhando é tipo no Mónaco, assim. Nós e não temos dinheiro para ir. Mas já, ela paga, portanto também não é por aí.
4: Sim, senhora.
3: Olha, estou bué da contente. Eu acho que nós devíamos começar meio a fazer casamentos.
4: Tu também foste convidado para ser DJ no casamento, não foste?
3: Eu fui convidado
4: para o mesmo casamento.
3: Exatamente, para o mesmo casamento que tu.
4: Um ouvinte enviou-nos mensagem para a pedir que fôssemos DJ no seu casamento, mas infelizmente eu já tenho dois e vou oficiar um deles nesse mês. Mas tu consegues?
3: Eu não tenho nenhum, portanto, já, quem sabe eu em princípio vou a um casamento. Eu por acaso gostava muito.
4: Vai acontecer.
3: Entretanto, da Feira Ovofilia, Taylor Swift, só se quiseres.
4: Vamos a isso.

0: Além do job aqui a tocar na tua cidade FM, o meu nome é Pedro Góis e já estou a receber amor a dar com pau.
1: Estás?
0: Aí, Arthur, não estás mesmo a perceber?
1: Então.
0: Bem, eu estou a receber uma onda de amor. O João mandou-me uma mensagem a dizer: mas como é que o estagiário passa a locutor e agora a Botões Júnior? Alguém me explica? Carrega Pedro.
1: Bora!
0: João, no prédio de sucesso, eu estou elevador, filho. Aí, olha, lindo, fiquei bué da contente. Obrigado, João. Entretanto, o nosso WhatsApp converteu-se naquela discussão de devemos estar em silêncio ou não, porque um ouvinte há bocado mandou-nos uma mensagem a dizer que teve uma discussão com a namorada porque estava em silêncio, teve calado e tiveram chateados 2 dias. E tu disseste que isto é muito comum numa relação. Pá, às vezes estás em silêncio e estão tipo: porquê que estás em silêncio? Porquê que estás calado?
2: Nós não falamos há 5 minutos, o que é que se passa?
0: Já não me amas? O que é que está a passar? Entretanto, a Bárbara mandou-nos uma mensagem a explicar o porquê disto acontecer. Vamos ouvir.
3: Bom dia, meninos, então. Eu venho só aqui defender a namorada do rapaz,
0: ela.
3: Porque
0: o problema
3: dele está calado, porque eu também já tive essa discussão. E nós não somos burras, nós sabemos quando é que é estar calado, porque a pessoa está cansada, teve um dia mais estressante, ou porque é alguma coisa que a está a incomodar, às vezes connosco, ou qualquer coisa no trabalho, e nós ficamos preocupados e ficamos irritadas, porque a pessoa não desabafa connosco, é suposto a pessoa desabafar connosco. Portanto, sim, eu já tive essa discussão, por uma pessoa estar calada, demasiado calada, que uma pessoa percebe que é um calado, como quem está qualquer coisa mal com a pessoa e nós queremos ajudar. Pronto, é isso. Beijinhos!
1: Ah, oh, isso é fofo.
3: By the way,
0: é justo.
3: É uma discussão parva na mesma, mas faz sentido. Não é assim tão louca quanto isso.
0: Imagina, é fofo, mas...
1: Às vezes, eu garanto, às vezes não é mesmo nada.
0: Yeah, só não se está a passar.
1: Às vezes eu não tenho mesmo nada no
0: eu
1: cérebro.
0: Eu estou só em silêncio.
1: Nada. O meu trabalho é falar.
0: Eu estou só a tentar contar quantas tipos de massa é que eu conheço. Estou tipo a fazer as contas na minha cabeça. Epá,
1: acho,
0: é só isso.
1: Acho que o Batman, com tempo suficiente, preparação, conseguia bater o super-homem.
0: Yeah.
1: É só isso. É só isso, está tudo bem.
0: É só nisso que eu estou a pensar.
1: É fofo perguntar, sim.
0: Entretanto, Harry Styles, American Girls, aqui na Felicidade FM. Só se quiseres.

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0: Bereco, não tinha sentido aqui a tocar na tua cidade FM. O meu nome é Pedro Góias e já a seguir vais contar com a Magazine com o Ruben Mateus.
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0: Olivia Dino com Menanida aqui a tocar na tua Cidade FM. Boa sexta-feira. O meu nome é Pedro Góes e à minha frente tenho um homem chocado, Ruben Mateus.
1: Sinto que estou num universo paralelo.
2: Qual universo paralelo?
1: O que é que choca? Pai, o terceiro universo paralelo.
0: Eu entendo.
1: Os sete que existem.
0: Epá,
1: o que é que aconteceu aqui? Só para contextualizar, eu sou uma pessoa que tem outras afazeres e quando vocês estão aqui.
0: Trocámos de lugar. Foi só isso.
3: Não
0: explicámos.
2: É assim, é para a semana eu vou estar fora, Ruben, e com
1: também
2: tal
1: eu.
2: Para
1: vamos
2: que.
1: Ter os dois.
0: Ah, sério?
1: Vamos estar férias os dois.
0: Então está sozinho.
1: Ah, desculpa contar o segredo.
2: Assim, não era para ser sabido. Mas para o Pedro começar já a treinar um bocadinho, não é? Colocá-me-lo ali naquela cadeira dos crescidos. E digo-te já, olha, não é por nada, não é graça nem nada que se pareça, nem ser condescendente, está a safar-se muito bem, estou
0: orgulhoso. Yes! Bora, olha, disseram aqui no WhatsApp que tu és um bom professor, portanto. Nice.
2: Ah, obrigado!
0: Portanto, também
1: vocês,
0: é mérito.
1: Vocês sabem, já vos disse, vocês para mim são o futuro da Rádio Nacional.
0: Credo. Ah, tão bonito, Rubens.
1: Bem, eu estarei no futuro a ouvi-los com muito agrado e a dizer às pessoas ao lado: eu trabalhei com aqueles dois senhores.
4: Eu trabalhei com este jovem.
1: Muito eu bem. Trabalhei, eles eram realmente muito trabalhadores. Uma vez cheguei lá e tinham trocado e não disseram nada a ninguém, palhaços. Mas, boa. Não é todos os dias que se diz isto. O preço dos combustíveis vai descer. É o que diz a primeira previsão, de acordo com o site Contas Poupança, isto será assim. O gasóleo desce mais do que a gasolina, o gasóleo cai 9 cêntimos por litro, já a gasolina fica mais barata 2 cêntimos por litro. Talvez não sejam as descidas de que estavas à espera, mas, como se diz, it's something. É mais um episódio de... Olha, a inteligência artificial acabar com o teu emprego. Temos esta sexta-feira a Cloudflare, empresa tecnológica que anunciou que vai despedir 1.100 pessoas, ou seja, 20% do total dos trabalhadores. E porquê, porquê, porquê? Sim. Adivinhar. Os trabalhadores serão substituídos por inteligência artificial, como no Omar. Isto apesar da empresa estar a fazer mais dinheiro do que o previsto. A empresa diz que lamenta, mas que o futuro é com a inteligência artificial. Hashtag diluidet. E agora, por quem torcer? O Braga foi eliminado da Liga Europa, mas isso não significa que o futebol português possa desligar da Liga Europa. Eu explico porquê. Na final vão estar os alemães do Friburgo e os ingleses do Aston Villa. E por quem torcer? Eu dou a indicação, a dica. Pelo Aston Villa é que com a atual classificação da Liga Inglesa, e caso o Aston Villa vença a Liga Europa, isso significa que o segundo classificado do campeonato português entra diretamente na Liga dos Campeões, não tendo de jogar nem a terceira pré-eliminatória, nem o play-off. Entra diretamente na fase liga. Ou seja, a 20 de maio vão surgir tantos, mas tantos adeptos do Aston Villa. É vê-los de camisola e de cascola e a torcer em frente à televisão e a celebrarem os golos do Aston Villa.
0: Bem, isso é a parte tão chata do futebol, essas burocracias todas. Se este ganhar ao terceiro lugar e ao quarto e ao quinto, isto avança para a frente e depois vai para aqui e vai para lá.
2: Sim.
0: Não dá, não dá
1: futebol,
0: nada.
1: Às vezes o futebol parece física quântica.
0: É horrível.
1: E quando mete diferença de golos.
0: É terrível.
1: O golo a varejo.
0: Oi?
1: Oi?
0: Malta, tu não estou a dizer que era Ruben. Obrigado.
1: Não, muito bem.
0: Tchau.

0: Antrux com Golden aqui a tocar na tua cidade FM. O meu nome é Pedro Góias e no nosso WhatsApp, no 911-911-978, está instaurada a guerra dos sexos. Eu não gosto muito disto. Atenção, eu não acho muita graça a esta ideia de vamos meter os homens contra as mulheres e vamos discutir, mas a verdade é que os homens estão a defender o lado de que estar em silêncio é normal e as mulheres defendem o lado de que estar em silêncio não é normal.
1: Olha, sabes que é que eu estou em silêncio, Pedro? Não me ligaste o microfone outra vez!
2: Acontece. Olá, bem-vindo, ouvinte Cidade FM. Eu e o Pedro trocámos lugares temporariamente porque o Pedro vai assumir esta emissão para a semana. Eu sinto que já está preparado. Então, para aquecer um bocado, decidimos, não é, que devias... Isto no fundo, é o quê? A tua segunda, terceira, quarta, quinta emissão assim direto? Sexta? Sétima?
0: Epá, e a quinta?
2: Quarta, quinta? Okay, pá, estás a aprender ainda.
0: Estou a aprender.
2: Estás a ir bem. Agora, quanto a esta brincadeira de estarmos calados, lá está. Eu também não gosto desta a guerra dos sexos e os homens não estão a pensar em nada e não estão mesmo a pensar em nada, mas neste caso... Epá, não estamos mesmo a pensar em nada.
0: A Sofia disse isso. É para estas coisas que eu digo que os homens têm que ser estudados. Vocês literalmente têm uma caixa do nada na vossa cabeça.
2: Tenho uma caixa do nada.
0: Mas é mesmo isso.
2: É uma caixa do nada.
0: É literalmente mesmo isso. O Bruno mandou-nos um áudio a explicar o que é que ele sente quando está em silêncio.
2: Diz lá, Bruno.
0: E eu percebo perfeitamente o que é que ele me está a dizer. Vamos ouvir.
3: Como é que é, cidade FM?
2: Ah, Bruno Leite.
3: Esta menina ainda agora explicou o que é que o silêncio. Não, é que muitas vezes nós temos o stress, uma coisa do dia-a-dia que pode acontecer, e nós estamos calados a pensar nisso. E quando vocês, mulheres, começam a perguntar o que é que foi, ainda põem esse problema pior do que o que é. E muitas vezes nós não falamos, por isso mesmo, que vocês vão piorar o problema. Ninas,
0: Bruno?
3: Eu sei que vocês são belas e nós não vivemos sem vocês. Mas é assim. E já agora aproveito para dizer à minha esposa que a amo muito. Tchau e beijos!
0: Bruno, eu não sei se concordas assim tanto com isso.
2: Não concordo. Não,
0: eu escolhi,
2: não
0: há, eu escolhi não há, o pior homem para nos defender.
2: Por acaso é verdade. Não há um problema que a minha namorada não consiga tornar ligeiramente menos mau.
0: É isso, exatamente. Ele está tipo, bem, ela está-me a chegar a cabeça porque já estava a pensar
2: na mota. Bruno, não, por acaso a minha namorada tem esse poder e espero que a tua esposa também o consiga fazer, Bruno.
0: A minha também tem esse poder, mas pá, eu quero mesmo encerrar esta discussão.
2: Vamos encerrar então.
0: Vamos encerrar, somos diferentes, está tudo bem?
2: Está tudo bem.
0: Let's go.
2: É isso.

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1: Mas comigo, Pedro Góias, alguém disse aqui no nosso 911-911-978. Pedro, ao menos ficavas aí até ao final da emissão. Não te preocupes, para a semana que vem vais ter 4 horas de
2: 4 horas
1: de Pedro
2: Góias
1: a assumir sim, aqui os botões de segunda até quinta-feira. E eu gosto como nós arrancámos esta emissão a falar do quê? Da visita extremamente importante que vamos talvez eventualmente receber hoje. Não é? Nós temos, olha, hoje vem aí a CEO do CEO do CEO. Vem uma pessoa tão importante que até o nosso diretor está nervoso.
2: Yeah.
1: O que é que decidimos fazer? Vamos trocar lugares!
2: Vamos para cá!
1: Isto é genial!
2: Olha, ter um gajo que faz rádio há 10 anos e é super experiente a trocar com o miúdo que está cá há um ano!
1: Yeah.
2: Yeah, isto vai ser grande ideia!
1: A multimilionária vai adorar!
2: Sim! Ele não sabe fazer o seu IRS, mas agora já mexe em botões para a Rádio Nacional!
1: Pronto, não apareceu, felizmente. Se calhar foi.
2: Sim.
1: É pelo melhor, é pelo melhor. Agora, o que é que temos aqui? Temos um acorde para isto.
2: Uhum.
1: A recomendação. Esta aqui, por acaso, se me permites começar.
2: Força, força!
1: É mesmo para o teu fim de semana. Lembras-te do mexer contra o cancro?
2: Lembro-me disso, sim.
1: Vai voltar,
2: okay.
1: Amanhã. Então é assim, amanhã dia 9 de maio, o Centro Desportivo Nacional do Jamor vai receber o Mexer contra o Cancro. É um evento da Liga Portuguesa contra o Cancro que mistura exercício, convívio, solidariedade, depois claro. Com mais de 40 atividades ao longo do dia, caminhadas, futebol, pilates, capoeira, tiro com arco, arborismo, tudo e mais alguma coisa. Vai haver também um treino funcional à hora livre com Carolina Patrocínio. Já agora.
2: Claro. Carolina Patrocínio.
1: E assim, nós fomos convidados no ano passado.
2: E foi muito giro, divertido.
1: Foi super divertido. O que é que nós fizemos? Fizemos tiro com arco, sim senhora.
2: Yeah. Baseball.
1: Fizemos beisebol.
2: Fizemos beisebol, foi muito fixe.
1: Os mais preguiçosos jogaram mini-golf.
2: Yeah.
1: Eu lembro-me da Joana estar tipo, ai, mas não sei.
2: Ai, chama assim, ai, o toque é bem pesado.
3: Ai, que é só, sei lá, olha, o mini-golf parece-me bem.
1: Nós, mano, vamos fazer rave.
2: Porquê que vamos tirar flechas?
1: Sim. Eu recomendo genuinamente que dês um saltinho, se puderes. Agora lá está, pronto. Eu evito ser centralista nesta missão. Trazer aqui um evento terá lugar em Lisboa. Enfim, é o que é, mas se puderes aparecer, ajudar um bocadinho e fazer beisebol, experimentar beisebol.
2: Yeah. Olha, é fixe para tu experimentares desportos que não experimentas no dia-a-dia.
1: Com os quais nunca vais ter contacto.
2: Yeah, tipo, eu não faço estar aqui flecha no meu dia-a-dia, como queres calcular.
1: Sim, imagino que não.
2: Portanto, é fixe e é uma boa manhã em família.
1: Portanto, se quiseres, lá está a investigar. Mexer contra o cancro é a terceira edição, se não estou em erro. Amanhã, dia 9 de maio, mas já amor. É o meu acorde para isto.
2: Muito bom. Olha, o meu acorde para isto são, na verdade, dois acordes para isto.
1: Uou,
2: são
1: uou.
2: Duas recomendações. Saíram duas músicas que eu gostei muito de dois artistas que são dos meus artistas favoritos cá em Portugal, os meus artistas nacionais, que são Prof Jam e Richie Campbell. Prof Jam lançou uma música chamada Sozinho, uma música que eu adorei. Podemos ouvir um.
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2: Sozinho. Saiu no dia 6 de maio, saiu há 2 dias.
1: Uhum.
2: E faz parte do seu novo álbum, que vai sair, se não me engano, eu tenho aqui escrito no dia 15 de maio.
1: 15
2: de maio, chama-se LSD, Love Songs Die. E pá, ele anunciou este álbum, se eu não me engano, antes da pandemia. Portanto, imagina.
1: Ah,
2: sim, ele disse que estava a cozinhar este álbum de Love Songs.
1: Ou seja, quando lançou o branco, o álbum branco.
2: Sim, o
1: nossa senhora.
2: Já se falava deste álbum, portanto, já é uma coisa que ele está a cozinhar há muito tempo e tem deixado várias pistas, portanto, estou muito excitado.
1: Eu gostei muito desta também.
2: Muito boa. E outro som que saiu, que foi o Fuck Up and Make Up, do Richie Campbell, tenho de dizer. Vai lançar um álbum chamado Elephant in the Room, o Elefante na Sala, dia 29 de maio. E este é o quinto som desse álbum. Já saíram mais músicas. Pá, mas esta foi a minha favorita.

0: E ele apanhou-nos bem.
1: Apanhou-nos.
0: Com aquele print screen, partilhou nas redes sociais um print screen de um tweet, de uma mensagem de alguém a dizer: epá, olha, ninguém vai falar sobre o facto do Richie Campbell ter andado aí
1: a chamar-se
0: Ricardo Costa. E pronto, e falar com aquele sotaque, não acham estranho? E o Richie, ok, vamos falar sobre isso.
1: Sabes que mais? Vou lançar um álbum.
0: Vamos a isso! E olha, funcionou?
1: Funcionou sem dúvida.
0: Portanto, são os acorda para isto de hoje, o mexer contra o cancro, amanhã, 9 de maio, sábado, no.

0: Jamor. E tu, Pedro?
1: E a nova música do Prof. James Sozinho e a nova música do Richie Campbell, Fuck Up and Make Up.
0: Sim, senhora. Fica a dica. Para já, Olivia Dean, com o Sou Easy. Boa viagem!

0: Stateside, Pim Peter S. Gonçalo Larsen, estás na Cidade FM. Bom dia, este é o Acorde. Eu sou Arthur Simões, comigo Pedro Gaias, um viciado.
1: Bem, 100% viciado eu sou. Olha, eu já sabes o nível a seguir ao viciado, que é o agarrado. Eu estou no agarrado. Eu estou completamente viciado na caderneta do Mundial. Eu não consigo. Sabes que eu já era viciado no Mundial.
0: Certo,
1: eu tive muito tempo a pensar no Mundial, porque a final do Mundial calha no dia dos meus anos, 19 de julho.
0: Ah, pois é!
1: E eu já era viciado no Mundial. Eu neste momento não consigo pensar noutra coisa. A caderneta do Mundial, não sei se estão a par ou não, é a maior caderneta da Panini já feita. Tem 980 cromos, 112 páginas. É uma loucura, é a maior caderneta de sempre. Há estimativas de que aquilo possa custar 2 mil euros a fazer.
0: Credo!
1: É uma loucura, há estimativas de. Pá, porque imagina, para te saírem todos os cromos e calcularam com probabilidades e não sei o quê, podes gastar imenso dinheiro. Achas que eu quero saber disto? Eu não quero saber disto.
0: Tu não queres saber,
1: bem,
0: pois não.
1: Nada. Bem, se há informação que me custa menos na vida, é saber que vou gastar 2 mil euros nisto.
0: Tu estás disposto a vender toda a tua roupa, o teu carro e até uma das três irmãs,
1: Arthur,
0: se for preciso.
1: Uma, Arthur.
0: Por algum motivo tens mais duas,
1: uma,
0: não é?
1: Uma, okay. eu posso fazer promoções, eu pago duas e levo três. Eu posso fazer o que eu quiser, eu posso fazer imensas promoções na minha casa. Eu não consigo pensar em mais nada. Tu não percebes? Eu estou aqui e só estou a pensar em ir para casa meter os resultados dos jogos, em abrir as chaquetas, em colar os cromos, em ver os repetidos, em fazer inventário de repetidos, inventário de quantos cromos é que já me saíram, o que é que me falta sair. Pá, eu estou comido com isto.
0: É que, novamente, é a única altura em que malta agarrada ao futebol também se transforma em...
1: Num puto?
0: Não. Em funcionário de uma repartição de finanças.
1: Não. De repente. 100%. Sim.
0: Estás a fazer inventários.
1: Já, eu estou a fazer inventário, tipo... Ai, faltam-me três da Croácia. Onde é que eu vou arranjar três da Croácia?
0: A Panini já libertou. A loucura já começou, não é?
1: Tá, começou o caos. Cada saqueta é 1,5€, traz 7 cromos.
0: 1,5€?
1: 1,5€, mas traz 7 cromos. Eu não sei se estás a par. Isto agora é a minha nova moeda de troca. Eu agora só falo em cromos. Imagina, eu vou a algum sítio, vou ver alguma coisa a beber, é 3€. Não é 3€. São 14 cromos. São duas saquetas. Eu já não falo em euros. Eu não falo em euros, olha, eu cheguei de viagem de Marrocos. Cheguei há uns dias de Marrocos e ia jantar e ir ao cinema à noite. Tá bem, vai jantar e ir ao cinema. Jantar 10€, cinema 5€. 15€! Tu és maluco, sabes o que é que dá para fazer com 15€? Tá bem, aqui. Mano, 15€ são para aí 70 cromos. Tu achas que eu vou comprar um jantar e pagar o cinema?
0: Tu levas o carro à oficina e o homem, ah pá, chefe, isto é complicado. Pá, isto é estas peças, não sei o que mais. Isto dá mais ou menos mais mão de obra. 1500€. E tu, ok, mas isso em cromos, quanto é que é exatamente?
1: 1500€, tá maluco.
0: Sim, estamos a falar.
1: Só para abastecer, eu fui meter 20€ ontem de gasolina, meti 10, o resto fui comprar cromos. Vê como é que eu estou. Eu meti 10€ de gasolina.
0: Sim.
1: O carro bebe menos para eu poder ter cromos. Percebes isto?
0: Bem, esta viagem foi um laminhar mal, pelo menos.
1: Eu estou completamente maluco.
0: Um café aqui na rádio é um defesa esquerda do coração.
1: Pá, eu por mim, olha, eu neste momento abdico de comer. Eu é tipo, pá, eu tenho de jantar e tenho de ir ao cinema. Não tenho de jantar e tenho de ir ao cinema. Sabes mais, olha, eu vou para casa, vou comprar as chaquetas, vou ver o Ratatouille se tiver fome como os repetidos. Pá, eu estou no nível já é mesmo.
0: E tu mais também.
1: Eu troco tudo. Eu neste momento troco tudo o que for preciso. Criou um grupo no WhatsApp a dizer, é para darmos a prenda para o João e não sei o quê. É para dar uma prenda para o João, são os ténis, não quero. Se for para dar uma caderneta e aqueles packs que se trazem 75 saquetas, eu compro. Agora, para dar uma coisa que não seja isso, não conta comigo.
0: Pedro, recebemos uma mensagem da tua avó aqui no WhatsApp.
1: Ah, pois. A minha avó que me vai comprar cromos.
0: Sim, claro. Olá, avó Sal.
2: Aqui.
3: Bom dia.
0: Ei.
3: Eu posso ajudar nos cromos.
0: Oh,
3: mas tenho cuidado, Pedro. Não me vendas a mim, está bem?
1: Não. Tu não,
3: bom
1: avó.
3: Bom fim de semana.
2: Tenho cromos com o tempo.
0: Aqueles 7 segundos de áudio no fim.
1: Sim.
0: Bom fim de semana, avó Sal.

0: Eu vou-vos contar um nível de loucura que eu tenho mais ainda. Sim. Eu estou... não estou a colar os cromos tipo de Ronaldo e tudo mais, porque estou a pensar mais à frente e estou, olha, se eu um dia precisar de vender isto, então o que é que eu faço? Colo com fita cola dupla face por cima da caderneta.
1: E vais pagar a faculdade a um dos teus 17 filhos?
0: Ai, se não vou.
1: Com essa caderneta.
0: Oh, se vou. Eu vou bancar a família da minha namorada, a minha, bem, gerações, com este cromo.
1: Não trates, não é preciso.
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0: FM, boa viagem e uma espetacular sexta-feira. Eu sou o Artur Simões, comigo Pedro Góias. Quando o Pedro estava aqui
1: a brincar à rádio,
0: ora, quando o Pedro assumiu os botões, a mesa, recebemos uma mensagem da Catarina. E o Pedro interpretou essa mensagem de uma forma e eu a interpretei de outra.
2: Exatamente.
0: A mensagem é a seguinte: bom dia, cidade. Eu sei que querem saber discussões de casal, quero disso que estávamos a falar, mas eu quero partilhar a minha felicidade. Hoje faz uma semana que fui pedida em casamento. Se eu fosse rica, vocês iam ao meu casamento, mas, como sou pobre, vou ter de riscar na lista de convidados pessoas da família. Bom fim de semana. E tu fizeste uma festa e lançaste a fanfarra. Malta, fomos convidados para um casamento!
2: 100% ou não?
0: Eu acho que não.
2: Eu acho que ela está a dizer que está a tirar a família para nós entrarmos.
0: Eu acho que ela está a dizer que nós não vamos entrar. E há até pessoas da família, que ela se calhar não queria também assim tanto que fossem, que também não vão entrar, porque este casamento tem de ser assim, um bocadinho mais humilde, okay. Também que a vida não está fácil.
2: A tua também faz sentido.
0: Faz, não faz?
2: Mas eu acho que é a minha.
0: Pronto.
2: Para tirar a limpo.
0: Bom dia, Catarina. Alô?
3: Olá, bom dia.
0: Olá, Catarina. Olha, desde já, deixa-me dar-te as felicidades, os parabéns.
3: Obrigada.
2: Muitos parabéns
0: pelo casamento, que será feliz, de certeza absoluta. O pedido
3: Obrigada.
0: Foi muito bonito durante uma sessão fotográfica.
2: Sim.
0: Enviaste-nos aqui um vídeo.
3: Sim.
0: E a questão é, Catarina, nós estamos convidados para o casamento ou não?
3: Estão convidados para o casamento.
0: Yes! Ok! Então...
2: Ok, Catarina, explica-me.
0: Mas
2: o intuito da mensagem era dizer, era um convite ou tu não vais mesmo levar familiares porque não queres?
3: Não, era mesmo um convite e eu também não vou levar alguns porque não quero.
2: Ah, ok, era uma mistura dos dois.
0: Ai, olha, é o teu dia, okay. Só vai quem quiseres. Mas mas nice. Certeza que nos queres no teu casamento?
3: Claro, boa disposição sempre.
0: Não, absolutamente. Oh. Ah, obrigado, Catarina. Está combinado então? Ouvi dizer que é em agosto?
2: Não é.
0: Não é?
2: Eu vi mal.
3: Não, okay. Ainda não tenho dia. Calma, então... ainda estou a aproveitar o momento e depois logo se vê.
0: Sem problema, sem stress, ok? O casamento já é estressante que chegue, portanto nós não vamos acrescentar. Quando chegar à altura, dá-nos o toque. Só mais uma pergunta. A Joana está incluída, não é?
3: Claro,
0: adoro. Ok, claro.
2: Boa, nós só andamos os três.
0: Maravilha.
2: Muito bem.
0: Catarina, obrigado por alinhares, obrigado pelo teu convite. Felicidades e
3: obrigada.
0: Bom fim de semana.
2: Muitas felicidades, obrigada. Parabéns, Catarina.
3: Obrigada, beijinhos.
0: Tchau, beijinhos.
3: Bom fim de semana, tchau, beijinhos.
2: Ganhámos os dois.
0: É, não é?
2: Yeah, ganhámos os dois.
0: A melhor discussão que já perdi.
2: Eu odeio esta justiça onde se ganham sempre duas pessoas. Sabes? Onde ganham os dois lados é tipo, ah, que seca.
0: Sim. Tudo está bem quando acaba bem. Ah,
2: yeah. Está bem.
0: Pronto, enfim, sim.
2: Por que não há um vilão, meu?
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0: Pela estás na Cidade FM, bom dia, boa sexta-feira. Eu sou Artur Simões, comigo Pedro Góias e esta foi o Acorda. Muito obrigado por ter estado desse lado. Uma excelente semana que chega ao fim.
1: Dinamismo.
0: Para a semana vai ser uma semana diferente, digamos assim. O Pedro vai assumir os controles e digo-te já, tu não podias assumir os controles num painel melhor.
1: Ora,
0: já pudeste experienciar um bocadinho disso, mas
1: já.
0: Eles vão estar contigo.
1: Vão. É pá, não me queimem. Não me queimem, não me atirem aos
0: olhos. Só um bocadinho. Eu volto na próxima sexta-feira, só para saber como é que estão as coisas aqui.
1: E depois vamos de fim de semana outra vez?
0: Sim, depois vamos de fim de semana outra vez. Mas vou descansado, que sei que isto está bem entregue.
1: Vai correr bem, Pedro.
0: Não. Sim. A partir das 11 contas com Aziz Etbal. Até lá. Tchau.
1: Bom
0: fim de semana.
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Boa viagem e uma ótima sexta-feira. O meu nome é Aziza de Paulo. Chama-se Posso Até Não Te Dar Flores a tocar aqui na tua Cidade FM. E de facto não te vou dar flores, mas vou-te dar o quê? Mais um Dilema da Azi. E no dilema de hoje vamos falar de meias, sim, porque hoje é dia das meias. É dia das meias ou dia de não usar meias? Dia de não usar meias, é assim mesmo. Obrigada aqui à Matilda, a minha produtora. Portanto, hoje é dia de não usar meias. E por isso mesmo, eu quero saber através do 911-911-978 se tu és daquelas pessoas que usa meias para dormir ou se dorme sem meias. Porque eu sou daquelas que dorme sem meias. A Matilde é daquelas que dorme com meias, que eu não entendo. Depois também temos aqui algumas pessoas no estúdio que disseram com meias, outras disseram sem meias. Aqui a Sofia, a nossa digital manager, disse que dorme sem meias, é aqui da minha team. Eu sou uma pessoa que tem muito calor nos pés e então dormir com meias para mim não faz sentido. No inverno, até posso entrar na cama com meias, mas acredita que passado tipo uns 10 minutos, eu já estou sem meias. Portanto, eu quero saber hoje, através do 911-911-978, se tu dormes com meias ou se dormes sem meias. Para quem seguimos viagem ao som de Plutónio, esta chama-se Interstellar, a tocar aqui na tua Cidade FM. E já sabes, é só se quiseres. Boa viagem e uma ótima sexta-feira.

0: Luiz e Mel, sou Jay Jason com Champions League a tocar nesta manhã de sexta-feira aqui na tua Cidade FM. Boa viagem! E hoje, nos Dilemas da Aziz, estamos a falar de meias. Sim, perguntei-te através do 911-911-978 se tu és aquela pessoa que dorme com meias ou se dorme sem meias, porque hoje é dia de não usar meias. Dilemas da Aziz. Dilemas da Aziz. Dilemas da Aziz. São os dilemas da Aziz. Vamos então até ao nosso WhatsApp 911-911-978 e já vi muitas pessoas aqui da minha team. Eu sou team de não usar meias. Aqui a Andréia Oliveira respondeu a dizer: durmo com meias, acordo sem. Ai, acontece-me tantas vezes. Temos aqui o Sérgio Bosco que disse: eu começo a dormir de meias e a meio da noite tiro. Pois, eu acho que isto vai ser uma coisa geral. Temos também aqui o Flávio Marques que diz: bom dia cidade, eu durmo sem meias e a minha mulher com. Mas de manhã ela acorda sem meias porque durante a noite, porque durante a noite tiro-lhe as meias com os pés. Ai, Flávio Maroto. Mas o que é que eu ia dizer? Eu já percebi que muitos de vocês dizem: ah, eu durmo com meias. Não, vocês não dormem com meias, porque se a meia da noite tiram as meias, vocês não dormem com meias. Vamos aqui ouvir a meia Rita. Olá, minha Rita, como estás desse lado?
1: Olá, Zi.
0: Bom dia.
1: Sexta-feira!
0: Yeah!
1: Põe a faixa do sexto! Olha, a faixa do sexto! Estou à espera da faixa do sexto!
0: Já não sei onde é que anda essa faixa!
1: Para alimentar as meias! Meias só para ténis!
0: Ok!
1: De resto, penu! Beijinhos!
0: Beijinhos, bom Rita! Bom fim de semana! A Rita é da minha team! Ténis não, meias quando é para estarmos calçados. Portanto, de resto, sem meias. Eu também adoro sentir ali o chãozinho, o fresquinho do chão, o fresquinho da cama. Ah, e eu faço uma coisa que se calhar vai ser tenso para algumas pessoas, que é: eu durmo sem meias e os meus pés têm que estar sempre descobertos. Ou seja, eu não consigo cobrir os pés. Os meus pés têm que estar sempre assim a apanhar ar, e para muitas pessoas que acham que temos fantasmas debaixo da cama, não conseguem fazer isto. Têm que estar os pés tapadinhos.

dentro da caminha, os meus não. É, não tem que estar tapados. Portanto, já sabes, partilha comigo através do 911-911-978 se és uma pessoa que dorme com meias ou se és daquelas pessoas que dorme sem meias. Boa viagem, daqui a pouco tens Beleco, não tem sentido, e também Maninho com Pode Tentar.

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0: Kalima Dilsin com Leva Tudo a tocar aqui na tua Cidade FM, e é com a boleia dos Kalima e também do Dilsinho que vamos terminar aqui os dilemas de hoje. Hoje perguntei-te através do 911-911-978 se tu és uma pessoa que dorme com meias ou se dorme sem meias, porque hoje é dia de não utilizar meias. Por acaso, hoje não estou a utilizar meias porque estou de Sabrinas, portanto acertei assim no dia. Foi coincidência, mas até estou bem. Tenho aqui a mensagem da nossa Yulia que diz: bom dia, Aziz, sou da team nada de meias e dormir com os pés destapados. Olha, ela é mesmo da minha team, eu sou igual, sem meias e pés destapados. Temos também aqui o nosso Miguel, vamos ouvir aqui o nosso Miguel. Bom dia, Miguel.
1: Aziz, é boa sexta-feira.
0: Boa sexta-feira.

0: problema, eu durmo com meias. É um vício que eu tenho, eu durmo sempre com meias. Sempre com meias.
1: Muito bem.
0: Não sei porquê, se não dormir com meias, não sei, fico esquisito. Ah, tchau, boa emissão.
1: Parece que falta alguma coisa, não é? Parece que falta alguma coisa. Temos também aqui a nossa Áurea. Áurea, Áurea, Áurea. Áurea é das ouvintes que ainda acha que o meu nome não é Azizé, mas sim Zizete. Mas está tudo bem, eu aceito, eu não me importo. Áurea, somos amigas à mesma e lá está. Apresente-me Azizé, está bem? Ela diz que já eu não fico sem meias. Para dormir, para andar descalço em casa, não vivo sem meias. Portanto, ela precisa de meias para todo lado. Temos também aqui o Alexandre que diz: bom dia, eu é sem meias. Portanto, olha, temos aqui muitas pessoas que concordam comigo, time sem meias, mas depois há outras pessoas que têm que ser meias. Têm que ser meias porque, como o Miguel dizia, se não tiverem de meias, parece que falta ali alguma coisa e eu quero é que vocês estejam confortáveis, que vocês durmam bem. Portanto, com meias ou sem meias, vocês é que decidem, está bem? Mas eu sou time sem meias e pés destapados, porque os meus pés são quentes que dói. Meu Deus, eu não percebo o que é que se passa, mas olha, tenho os pés sempre a ferver. Devia haver aquela coisa de mãos frias, coração quente, mas neste caso pés frios ou pés quentes, coração ainda mais quente. Comigo devia ser assim, pés quentes, coração ainda mais quente. Por aqui seguimos viagem, um som da Shakira e Raul Alejandro. Esta chama-se Te Felicito, a tocar aqui na tua Cidade FM. Boa viagem e uma ótima sexta-feira. Bora lá! Por completar também

Chama-se Back to Friends de Sombras, cara, aqui na tua Cidade FM. Boa sexta-feira, o meu nome é Azizet Qual e daqui a pouco falamos sobre a Billie Eilish, ela que estreou mais um filme ontem e foi muito bem acompanhada durante a red carpet. Portanto, eu conto tudo daqui a pouco, agora em vez de Olivia Dean, esta chama-se So Easy to Fall in Love, a tocar aqui na tua Cidade FM. Boa viagem!

Com Show Me Love a tocar aqui na tua Cidade FM. Boa viagem. E agora sim falamos sobre a Billie Eilish. Ela que tem um filme neste momento nos cinemas. White shirt, now red, my bloody nose, sleeping. Um filme com o nome de Billie Eilish, Hit Me Hard and Soft, The Tour. O filme junta várias imagens capturadas durante os concertos da maior turnê da artista e promete fazer os fãs sentirem-se mesmo como se estivessem ali na plateia, até porque é um filme em 3D. Durante o filme podemos ouvir várias músicas ao vivo, como Lunch, Birds of a Feather e outros singles. Os fãs dizem que é mesmo uma experiência imersiva, emocionante e até melhor do que muitos concertos ao vivo. E há quem até tenha saído a chorar. I'm the bad guy. Duh. Até porque o realizador deste filme é James Cameron, o próprio realizador do Titanic. Mas ainda há um pormenor que chamou mais a atenção aos fãs, porque no dia de lançamento do filme na Califórnia, a Billie ia acompanhada pelo seu namorado Nat Wolff pela primeira vez. Eles que já namoram desde março do ano passado, já foram apanhados assim várias vezes, mas nunca apareceram em tapetes vermelhos como casal, portanto, esta também foi mais uma estreia. Bem, e já que não tivemos Billie Eilish ao vivo em Portugal, podes sempre ir ver este filme Billie Eilish Hit Me Hard and Soft, The Tour. É quase como se estivesses a ver um concerto de Billie Eilish, mas sentadinha, com as tuas pipocas, com a tua bebida, sem grande stress, sem pessoas a empurrarem, sem sentir-te ali uma lata de sardinha. Portanto, eu acho que vais sentir a emoção e de facto está um filme muito bom e garanto-te, vais mesmo sentir que estás a ver a Billie Eilish ao vivo.

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e Zara Larsson com Stateside a tocar aqui na tua Cidade FM. 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Para aqui seguimos viagem, o som de Artemis. Esta chama-se I Like The Way You Kiss Me.

com Talvez Você Precise de Mim, de tocar aqui na tua Cidade FM. Boa viagem. Aquilo que tu precisas é assim de uma fofoquinha que chega já daqui a pouco no nosso Chá da Uma, onde eu faço um spilling de ti sobre a vida dos famosos. E hoje vamos voltar a falar, aliás, do Met Gala, porque aconteceu assim uma coisa em particular, uma coisa pequenina, que de repente rebentou no TikTok. Eu conto tudo daqui a pouco, mas primeiro, Lorna Jhonny e Plutónio com esta 25 de Abril.

Foram os vizinhos com pobre ex-namorada a tocar aqui na tua Cidade FM. Boa viagem. E agora a pergunta que o TikTok anda a fazer. Será que a Rihanna estava mesmo ocupada ou só não queria falar com a Tyler? Vamos a mais um Chá da Uma? Depois do Met Gala, a Tyler decidiu partilhar no TikTok um vídeo onde dizia que tinha ido cumprimentar a Rihanna, mas que ela simplesmente lhe respondeu: olá, o pai dos meus filhos está a chamar-me, e olha, foi-se embora. Aliás, a Tyler começa este vídeo por dizer que adora a Rihanna, é super fã da Rihanna, estava super entusiasmada por falar com ela, e de repente, no momento que foi falar com ela, meio que a Rihanna a ignorou e a despachou. E claro que a internet trouxe imensas teorias para cima da mesa. Uma das teorias é que, de facto, olha, a Rihanna estava mesmo ocupada e, de facto, o A$AP Rocky estava a chamá-la e, no meio de tanta confusão, não conseguiu falar com a Tyler. Depois, também temos outra teoria de que a Rihanna viu o A$AP Rocky a falar com outra mulher e foi de género: amiga, agora não posso falar contigo, tenho que ir a ver o que é que se passa ali com o A$AP Rocky e a outra mulher, que eles estão ali muito simpáticos um para o outro. Depois, temos também aqui um conflitozinho entre Rihanna e Tyler. Há pessoas que dizem que a Rihanna não gosta muito da Tyler, porque depois deste vídeo da Tyler no TikTok, a Rihanna partilhou um vídeo da sua preparação para o Met Gala com a música Who's That Girl? Que significa quem é que é aquela rapariga, que é da Ira Star e uma artista que é muito comparada à Tyler. Portanto, não sei, pode ter de facto existido ali um momento que não foi um momento ideal para a Tyler falar com a Rihanna. Mas, de facto, será que a Rihanna não vai muito à bola com a Tyler? Também pode existir essa questão. E agora, para dar aqui o plot twist a isto tudo, eu adorava que elas tivessem criado esta narrativa de que a Rihanna não gosta muito da Tyler e, quando a Rihanna lançasse o novo álbum dela, a Tyler era uma das colaborações. Bem, eu adorava que isso acontecesse. E olha, se isso acontecer, já sabes, fui eu a primeira pessoa a ter esta teoria. Portanto, depois agradece-me. Para aqui seguimos viagem, o som do Eagle e Topic. Esta chama-se I Adore You. Boa viagem.

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Boa tarde, ao som de Rosalía com La Perla, a tocar aqui na tua Cidade FM. Daqui a pouco vais poder ouvir Pedro Sampaio com Sequência Feiticeira. Tens também J Balvin, DJ Malvado como Sulo, mas agora é vez de Bárbara Bandeira e Dillaz com Carro. Boa viagem.

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Foi DJ Telly, o Wet Bad Gang com álcool e prazer nesta tarde de sexta-feira aqui na tua Cidade FM. Boa viagem e prepara-te porque esta hora é dedicada às novidades no mundo da música e as novidades são sempre muito fresquinhas. Hoje no menu temos Harry Styles e também Charlie XCX, por isso é continuar desse lado. Agora são Sabrina Carpenter, esta é Man Child. Boa viagem.

American Girl, sou de cara aqui na tua Cidade FM e é mesmo sobre o Harry que falamos já daqui a pouco. Ele que ontem lançou um novo videoclipe da música Dance No More e, portanto, vou partilhar tudo contigo daqui a pouco, todas as inspirações, tudo o que aconteceu durante aquele videoclipe. E se tu desse lado és fã de Harry Styles, partilha comigo as tuas teorias através do 911-911-978, WhatsApp da tua Cidade FM. Por aqui seguimos viagem, o som de Taylor Swift. Esta é The Fade of Ophelia.

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Tessia Barconocida, tocar aqui na tua Cidade FM. Boa viagem e uma ótima sexta-feira. E agora falamos de Harry Styles, ele que ontem nos presenteou com o videoclipe da música Dance No More. Harry Styles lançou o videoclipe da música Dance No More, mas se era suposto não haver dança, enganas-te, porque houve mesmo muita dança. Foi durante uma entrevista que ele contou que a ideia para esta música e também para este videoclipe nasceu depois de uma noite em Berlim, onde pela primeira vez em muito tempo ele conseguiu sentir-se à vontade e também completamente seguro, e esqueceu-se ali daquela parte de ter milhares de telemóveis apontados para ele e simplesmente dançar a noite inteira. E este videoclipe transmite exatamente isso, porque se nos concertos normalmente quem dança é o público, aqui neste videoclipe acontece exatamente o contrário. O público está super aborrecido e só quando ele começa a dançar é que o público também se começa a divertir e acaba por se juntar a ele. E eu não sei porquê, mas eu vejo aqui algumas referências à música It's Raining Man, da Gary, onde a entrada é super parecida.

basicamente os pés de alguém a caminhar até ao palco, e temos também a parte em que se junta imensa gente quando ela está a dançar, o que acontece também aqui neste videoclipe com Harry Styles. E há também pessoas que dizem que o Harry parece assim, ou parece, ou tem a energia do Troy Bolton, a personagem principal de High School Musical, um filme muito conhecido que tem também muitas danças. Aliás, neste videoclipe também ouvimos muitas vezes esta coisa do Respect Your Mother. E é assim uma ligação ao Dia da Mãe, que acontece já no dia 10 de maio. Portanto, o Harry Styles decidiu juntar aqui tudo neste videoclipe, homenagear as mães, homenagear então esta questão de se sentir livre. E é um videoclipe com um estilo assim dos anos 80, com muita cor, algo que já estamos habituados vindo de Harry Styles, e claro, também muita dança. Se tu desse lado, se ainda não viste este videoclipe, ele já está disponível em todas as plataformas digitais, Dance No More. Mas se for o Harry a dizer, acho que é mesmo para dançar.

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com I Just Mind a tocar aqui na tua Cidade FM. Boa viagem e uma ótima tarde de sexta-feira. O meu nome é Azizete Paul e as novidades sobre o mundo da música continuam. Desta vez falamos de nova música de Charlie XCX que se chama Rock Music. 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Depois do impacto do álbum Bread, a Charlie XCX decidiu mostrar e também mudar aqui de direção e entrar numa nova fase de carreira, desta vez mais ligada ao rock. A artista tem falado abertamente sobre esta mudança, deixando o pop para trás e apostando agora num som mais cru, com uma energia mais orgânica, onde as guitarras ganham muito mais destaque. O novo single Rock Music mostra exatamente esse novo caminho. Em vez do ambiente de pista de dança a que nos habituou, aqui sentimos uma estética mais intensa, mais emocional, com uma atitude claramente inspirada no rock e no espírito mais rebelde deste género. O single fala precisamente sobre essa transformação de sair de um espaço confortável e conhecido para arriscar em algo diferente, mesmo sabendo que pode dividir opiniões, mas ao mesmo

0: X e tu já podes ouvir esta música em todas as plataformas digitais. Boa viagem!
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2: Boa tarde e uma ótima sexta-feira. Estás na Cidade FM comigo, Azizé de Paulo. 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É

Casar é para esquecer dos vizinhos a tocar aqui na tua Cidade FM. Os vizinhos que hoje lançaram um novo álbum, Só Se Estraga Uma Casa, já está disponível em todas as plataformas digitais. Por aqui seguimos viagem, o som de Bad Bunny. Esta chama-se Deve Tirar Mais Fotos.

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E nada melhor do que terminar esta emissão ao som de uma das minhas artistas favoritas do momento, Olivia Dean, com Man I Need. Muito obrigada por estares desse lado desde as 11 da manhã, fazeres muita companhia. Hoje começamos a nossa manhã de sexta-feira com mais um Dilema da Adazi. Hoje é dia de não utilizar, aliás, meias. Portanto, perguntei-te através do 911-911-978 se tu és uma pessoa que dorme com meias ou se dorme sem meias. Eu sou o time que dorme sem meias, mas percebi que muitos de vocês gostam de dormir com meias. Aliás, há muitos ouvintes que começam, vão para a cama com meias, adormecem com meias, mas depois acordam sem meias. Portanto, vocês dormem sem meias, ok? Aceitem isto, está bem? Aceitem! Também trouxe muitas novidades sobre os seus artistas favoritos. Harry Styles lançou um novo videoclipe. A Charlie XCX tem nova música, rock music. Falámos também sobre aquele momento meio constrangedor onde a Tyla foi falar com a Rihanna e meio que a Rihanna a ignorou. Portanto, o clima não foi assim muito, muito agradável e a Tyla ficou assim um bocadinho triste e veio expor esta situação ao TikTok. Rihanna não disse nada até agora, mas mandou, acho eu, uma dica através de uma música que colocou num vídeo no seu Instagram. Portanto, sempre muita coisa a acontecer no mundo dos artistas. Já sabes que podes contar comigo... Mentira, eu ia dizer, podes contar comigo na segunda-feira, mas não vai acontecer. Esta menina vai de férias durante uma semana. Ai, meu Deus, eu estou tão feliz por isto. Eu estava tanto a precisar destas férias, portanto, olha, só me vês daqui a uma semana. Portanto, um beijinho muito grande da minha parte. Vou sentir muitas saudades tuas, mas pronto, daqui a uma semana voltamos a falar aqui na tua Cidade FM a partir das 11. Um beijinho muito grande e podes sempre acompanhar-me através das minhas redes sociais, azizé.depal, para ver o que é que eu ando a fazer durante esta semana de férias. Vou viajar com as minhas amigas. Eu vou-me embora, mas tu continua desse lado porque daqui a pouco tens...

0: Olá, boa viagem e uma ótima sexta-feira. Como é que estamos aí desse lado? Já cá estou eu, Catarina Silva, hoje sem João Miguel Costa. É verdade, sim, senhores, é verdade. Eu percebo, eu estou igual. E hoje não meti a trilha triste, porque respeito cada vez mais o meu colega. Mas vamos àquilo que importa, que é mais uma tarde livre contigo até às 8 da noite.
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0: E vou postar-te aqui no nosso WhatsApp 911-911-908, onde já tenho os meus queridos ouvintes. Olá, Érico. Olá também aqui ao nosso Til. E eu gosto quando os nossos ouvintes não colocam um nome, ou colocam só um emoji. Também gosto disto. Podia ser um dia um jogo, que é tentar adivinhar o teu nome. Portanto, olá a todos os que estão aqui. Já podem enviar mensagem. Até porque estou sozinha. Aliás, nem sequer em estúdio hoje estou sozinha. Olá também à nossa Carol. Hoje tenho aqui a parte da minha turma. Eles que vão dizer alguma coisa já, daqui a pouco. Pois é, estavam à espera que fosse agora, não é? Mas não pode ser. Mas podem gritar se vos apetecer. Querem gritar? Podem gritar. Exatamente. Bem, ouvi um grito mesmo intenso de alguém que queria gritar há muito tempo e finalmente teve a bandeira verde, não é? Que é como quem diz, podes gritar. Portanto, fico por aqui até às 8, quando contigo aí desse lado. Agora o som de Huntrix com esta Golden para ouvir, já sabes, aqui é só se quiseres.

0: Estás desse lado, boa sexta-feira.
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0: Hoje, sem o João Miguel Costa, mas contigo aí desse lado. Obrigada a todos que já estão aqui a enviar mensagem para o nosso WhatsApp, 911-911-908. Daqui a pouco vou precisar de ti, porque tenho uma pergunta e preciso mesmo da tua resposta, porque já sabes que eu faço vários estudos e a minha amostra são sempre vocês, por isso não me deixem na mão. Por enquanto, somos com o Lema com Dilcinho, com esta Leva Tudo. Boa viagem!

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0: Acabaste de ouvir Posso Até Não Te Dar Flores ou tocar aqui na tua Tarde Livre?
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0: E assim, eu devo dizer que esta semana o João não me deixou explorar um tema que para mim é muito importante e até me ofende de certa forma, que são pessoas que não me deixam, melhor, criticam-me quando eu como pastel de nata com colheres. E é assim, eu sou a pessoa que defende que o pastel de nata deve ser comido, obviamente, com colheres, mas temos aqui alguém que me decidiu desafiar um frente a frente. Temos a nossa Maria,
2: pois,
0: do Digital. Maria, diz-me, tu que defendes que o pastel de nata deve ser comido sem colheres.
2: Eu defendo, tu tens de conjugar as duas vertentes do pastel de nata.
0: Não. Já estou irritada. Já me estou a passar?
2: Carina,
0: vá, desculpa, eu vou deixar.
2: Deixa sair o creme para fora, como estavas a referir ao bocadinho.
0: Claro!
2: É porque não sabes comer.
0: Ah, como assim? Como assim? Desculpa, tu quando dás uma mordida num pastel de nata, o que é que acontece? Esbardalha-se todo aquele creme ou não?
2: Não, eu sei comer um pastel de nata.
0: Como assim?
2: Eu como e ele não cai para fora.
0: Deves dar dentadinhas mesmo tímidas.
2: Não.
0: Digo-te já.
2: Não, digo-te já que eu sou uma esfomeada, eu sei que sou capaz de comer assim tipo dois ou três logo de uma vez.
0: Aí é bem. Pois, mas é que não deixas cair o creme, não é? Metes logo dois ou três, claro que não deixas. Mas desculpa lá, para ti então, diz-me, então explica-me, vá, porque é que se deve então comer.
2: Explica-te, tu tens de ter a crocância junto com o creme. Se tu comes só a parte crocante, para isso compras um folhado.
0: Claro, claro.
2: Folhado de quê? De folhado.
0: Ah, é? E diz-me como é que aquilo fica crocante se estás a encher de creme?
2: Porque vem tudo, tu trincas o pastel de nata e tu ouves logo o crrr, que vem logo o trinco e tudo e mais alguma coisa e ai, é tão bom. Eu não percebo como é que tu comes o pastel de nata mesmo dividido, não percebo mesmo.
0: Desculpa, para mim, aliás, o pastel de nata vem numa forma de dividir, não sei se já percebeste, porque senão não tinha aquela forma de taça. Porquê que o pastel de nata, não é, vem em forma de taça?
2: E tu comes uma taça de sopa e comes a sopa e depois comes a taça,
0: claro,
2: também?
0: Claro, se for de comer, óbvio.
2: Não.
0: Desculpa, mas se a tigela da sopa for de comer, não vais comer no fim? Claro.
2: A taça da sopa.
0: Uma pessoa come tudo. Somos tugas,
2: nós aproveitamos tudo. Mas tu comes assim tanta sopa com taças comestíveis?
0: Opa, nunca tive uma, mas apresenta-me uma sopa numa tigela, não é?
2: Mas isso não é normal.
0: Não, é normal. Sim, o que não é normal.

0: É a tua atitude.
1: Eu acho que não. Como um pastel de nata em conjunto, como ele foi feito.
0: Ouvintes aí desse lado, por favor, por favor. Olá, cidade, és capaz de comer dois pastéis de nata em jejum?
1: Super.
0: Tem aqui a pergunta do nosso Sérgio Boss.
1: Claro que sou. 2, 3, 4. Se eu tiver com fome.
0: Não, não, eu por acaso não. Eu defendo que pastel de nata se deve comer com colher porque, não é? As partes são tão boas, aquela parte crocante é tão boa e aquele creme é tão delicioso que ambos devem ser aproveitados. Cada um no seu tempo.
1: Isso é isto.
0: Não, não, não, não. Crime é comer sem colheres. Até porque normalmente o pastel de nata vem com o quê? Com café. O que é que o café traz? Colher. Ai, não quero açúcar, não interessa. É estranho.
1: Portanto, vem com uma colher. Ainda misturas o café com a colher do café com o sabor a café para dentro do pastel de nata.
0: Ai, se vier com sabor a café, é como eu gosto mais.
1: Sim,
0: não interessa nada.
1: Sim, mas tu comes ovos com leite, por isso não me questiono.
0: Não precisavas ter chegado tão longe, Maria. Mas tudo bem, tu que estás aí desse lado, diz-me através do nosso WhatsApp.
2: WhatsApp Cidade FM, 911-911-978.
0: Comes pastel de nata com colher ou sem colher? E se sim, com colher ou sem colher, tens que justificar, não é? Que é para ver se nós chegamos a uma conclusão.
1: Exatamente.
0: Porque dizer só com colher não nos leva a lado nenhum. Nós queremos é bons argumentos e eu quero que mostrem que deve ser comido com colher, não é? Porque eu sou só eu é que mando. Se enviarem outras, não vou ler. E bloqueio-vos até. Estão a brincar. Sejam vocês mesmos.

0: Chegada aqui à tua Tarde Livres.
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0: Hoje apenas comigo, Catarina Silva, e também com os meus grandes ouvintes que já vieram defender-me. Ah, alguns deles. Outros não. Tive aqui há pouco um debate muito intenso, caloroso, com a nossa Maria do Digital. Ela que diz que um pastel de nata deve ser apenas e só comido com a boca. Nada de colheres. Todo de uma vez. Eu acho que se ele foi feito em partes e pá, não me venham agora...

0: A Itália, lasanha também é feita por partes e deve-se comer por partes. Não sejam irritantes, que eu passo-me. Aliás, tivemos aqui um ouvinte, que é o Ventura, que nos pergunta, Catarina, como comes uma tarte? Eu disse, com a boca. E ele diz, mas são parecidas e eu não sou nada. O que é que uma tarte tem a ver com um pastel de nata? Absolutamente nada, não é? Mas temos aqui muitos áudios que nos vêm defender. A mim, Maria, não a ti.
1: Olá, cidade, eu sou a Rael.
0: Olá.
1: E concordo contigo de comer pastel de nata à colher.
0: Obrigada por tudo.
1: Sem dúvida que é a melhor forma.
0: Muito obrigada, e não é a única. Temos a nossa Liliana Fernandes.
2: Boa tarde, meninas.
0: Olá.
2: Então, claramente como pastel de nata à colher.
0: Grande.
2: Até porque, assim, pensem comigo, todos os pastéis, que é para comer tudo junto, não é? Com o recheio lá dentro, é pastel de bacalhau, pastel de carne.
0: Ora, é um risol.
2: Se o pastel de nata fosse para comer tudo junto também, para que é que viria destapado? Vinha.

Marcela Silva, o pastel nata é de comer sem colher, sem dúvida, para conjugar o creme com o crocante da massa. Filhada, não gostei desta resposta. O nosso Pedro Fonseca diz também, sem colher, óbvio, pois não é igual a sentir a crocância misturada com o creme. Também não gostei desta resposta. O nosso boss diz, ao comer... Ah, o boss foi aquele que nos mandou a piada, lembram-se do... Ah, és capaz de comer dois pastéis de nata em jejum? E nós dissemos que sim, não é? E ele disse, ao comeres o primeiro, já não estás em jejum. Isto foi bom, gostava de ter aquele badum, mas não tenho. Portanto, ficaremos com esta. Obrigada a todos os que estão aqui a tentar defender. Eu estou a tentar defender, ok? Bem, quando algo começa, quando uma mensagem começa com Catarina, anjo, querida, luz da minha tarde livre, eu já sei o que vem aí, Henrique, já me estou a passar. Tu não vais defender que se deve comer com a colher, não é? Não sei, mas eu conto tudo, já daqui a pouco. Por enquanto é o Post Malone, a tocar aqui na tua tarde livre. Obrigada a todos os que estão aqui a enviar mensagem para o nosso WhatsApp 911-911-908. Henrique, estou muito nervosa por ler a tua resposta. Vou lê-la já a seguir. Pastel de nata com não sei colheres. E tem de vir com justificação.

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5: Obrigada por estares desse lado. Estás a ouvir a tua Tarde Livre?
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5: Eu sou a Catarina Silva, por aqui até às 8 da noite a debater sobre um tema muito importante que vai terminar agora mesmo, porque eu já me estou a enervar. E ainda agora começou esta Tarde Livre, por isso eu quero estar feliz, animada, belíssima da vida, mas depois recebo esta mensagem do nosso ouvinte, Henrique Miguel Queiroz, que nos diz: Catarina, anjo querida, luz da minha Tarde Livre, que eu adoro, eu prometo que um dia te faço um pastel de nata que vais querer comer com as mãos de tão indulgente que é, juro, pela minha honra como chefe de cozinha e pasteleiro. Ok, isto convenceu-me absolutamente. Vem, se alguém me tivesse chegado aqui e tivesse dito assim: olha, eu vou dar-te um pastel de nata, pronto, já me calavam, percebem? Eu sou tão fácil, eu sou fácil assim com comida, que é tipo, ah e tal, estão aqui com argumentozinhos, não é, Maria? Pois é, enganei-te. Maria veio aqui com argumentos, se me viesse com um pastel de nata, eu comia. Ele dizia assim: come com a mão, eu como. Porque é comida, estão a perceber? Mas gostei muito. Ele ia dizer, o Henrique ia dizer, não ia deixar que fosse mal. Pá, quando eu comecei a ouvir Catarina Anjo, eu pensei, pronto, já me vão dizer que eu sou isto e aquilo. Porque ninguém esquece o momento em que eu revelei, não é? Que comi francinha com massas. E as pessoas também têm que ultrapassar os erros dos outros, não é? As pessoas também têm que, não é? Vocês também têm que perceber que eu sou um ser humano. E às vezes erro. Não no caso da francesinha com massas. Gostei bastante. Rui! Oh, Rui Rodrigues! Oh, Rui Rodrigues!
6: Boa tarde, Cidade FM.
5: Boa tarde, Rui.
6: Rui. Rodrigues de Guimarães.
5: De Guimarães. Como estás, okay, Rui?
6: Pronto, pastel nata para comer à colher.
5: Oh. Não é?
6: Quando tu vais para um casamento para não sujar a roupa, só se for assim uma cena, tipo.
5: Estás a passar, mesmo.
6: Estás já vestidinho, tá, não é? Para as mulheres, não é? Maquilhagens e por aí fora.
5: Não.
6: Vais tomar um pequeno almoço antes da cerimónia.
5: Que é?
6: Pronto, ok, tens aí desculpa. Ok, do
5: não
6: resto.
5: Estás bem. Oh, Rui.
6: Acho que também assim, a menos que tenhas tempo. Ok, está tudo agora no dia a dia. Não sei se vais ter tempo para comer lá a colher.
5: Rui, eu não sei que casamento é que foste.
6: Um beijinho.
5: Rui, eu não sei que casamento é que foste tomar um pequeno almoço antes e comeste um pastel de nata. Tipo, isto deve ser típico teu, isto deve ser um hábito. Não estou a perceber. Mas também gostei muito desta mensagem da nossa Márcia, que diz: eu nem com colher nem sem colher. Primeiro com a massa e depois o creme. E eu estou até agora a tentar perceber como é que isso é possível. Porque tu começas. Porque reparem, há aquelas bolachinhas que nós conseguimos ir comendo a parte de fora, não é? Até sabe bem, vamos tirando a parte de fora para depois ficar com aquela coisa vermelha, não é? Que dizem que é frutos vermelhos, mas não é, não é? Aquilo sabe só o que é. Agora, eu não percebo como é que tu fazes isto com pastel de nata. Começas a roer a parte de fora, mas o creme é pó líquido, não é? Pó líquido. Ou seja, tu guardas o creme nas mãos, metes numa colher, metes na chávena do café, perdes, de certeza. Pedes ao empregado para guardar até mais tarde. Desculpa, pode-me guardar o creme enquanto eu desfruto desta parte crocante. Isto tudo é estranho, mas eu digo-vos uma coisa. Eu estou a adorar as vossas justificações, eu pedi, não é? E pronto. Ah, calma lá, calma lá. Temos a nossa Marcela Silva, que diz: olá cidade, o pastel de nata é para comer sem colher, sem dúvida. Até a inteligência artificial não concorda contigo. Ela que mandou um print. Epá, desculpa. Ela também escreveu: pastel de nata, como é que se come? Não, não pode ser este o prompt, não é? Tu tens que escrever pastel de nata com colher ou sem colher. E o AI respondeu: o pastel de nata é consumido tradicionalmente à mão, de preferência ainda morno. Isto ela disse: polvilhado com canela e por vezes açúcar em pó. Deve-se drincar diretamente para sentir o contraste entre a massa folhada e o creme. Eu não gostei da inteligência artificial de qualquer forma. Portanto, obrigada a todos os que estiveram aí a tentar apoiar-me. A todos os que me tentaram mandar abaixo a dizer que o pastel de nata não se come com colher. Vou agora celebrar comendo um pastel de nata.

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0: E agora vamos a um momento muito importante. Eu gosto de dizer que não é assim tão importante como o do pastel de nata, não é? Mas pronto, vamos encerrar o assunto. Mas antes queria só dizer que a nossa Márcia, lembra-se, a nossa ouvinte que come primeiro a massa e depois o creme, ela diz que come primeiro a massa folhada, mas só à volta, deixando a parte de baixo com o creme para comer no fim. Pronto, olhem, como continuo com imensas dúvidas, vamos, mas é o que importa, que é saber se alguém ganhou o Xiaomi da Mani. Estou muito curiosa, vamos ver, e vocês também vão saber ao mesmo tempo que eu.
2: Estou?
3: Sim.
2: Olá, boa tarde.
3: Boa tarde.
2: Participou num concurso, inscreveu-se em alguma coisa assim nestes últimos dias, nesta última semana?
3: Inscrevi.
2: Em que concurso?
3: Xiaomi da Mani.
2: Pois foi. Fala, Wanda Miranda, com quem é que estou a falar?
3: Jorge Moreira.
2: Então, participou no Xiaomi da Mani e foi a primeira vez? Ou já...
3: Não, já algumas vezes.
2: Costuma participar, muito bem.
3: Desculpe, eu tenho agora uma consulta.
2: Ai, mas... Então é assim, vamos despachar isto, que eu não quero que falte a consulta, mas eu também não quero que deixe de participar nisto, não é?
3: Pois é isso.
2: Jorge, vamos lá rapidamente. Então, já sabe como é que é. Agora, temos aqui quatro caixas com quatro cores diferentes. O jackpot do Xiaomi da Mani esta semana é de 20 mil euros, Jorge.
3: Sim.
2: E o mínimo é 1000, ou seja, já por atender esta chamada, já disse Xiaomi da Mani, está tudo bem encaminhado, pelo menos os 1000 euros são seus. Agora, obviamente que eu adorava dar ao Jorge o jackpot, não é? Portanto, rapidamente, Jorge, amarela, azul...
3: Amarela.
2: Já escolheu? É amarela?
3: Já.
2: Que engraçado. Era a que eu escolheria. Posso... Vou abrir, Jorge. Isto tem que ser muito rápido hoje, que o Jorge está atrasado para uma consulta. Vou abrir. 20 mil euros, Jorge! Ganhou o jackpot, Jorge! Parabéns! Olha, estou tão feliz porque ganhou o jackpot. Muito bem, Jorge, parabéns! Mais uma
3: muito
2: vez!
3: Obrigado.
0: Eu não sei se perceberam, mas o Jorge Moreira é realmente a personificação do mime. Tenho que abandonar porque tenho uma consulta às 5. Ele que tem uma consulta, sim senhores, mas leva para casa 20 mil euros em cartão. O grande jackpot do Show Me the Money. E já sabes que todas as semanas há um novo Show Me the Money. E para participares, as regras continuam exatamente as mesmas. Já sabes que enviares na SMS com a palavra vencer para o 68900. Cada SMS tem um custo de 1 euro, mais IVA. E claro que quantos mais enviares, mais hipóteses tens de ganhar. Esta semana foi a vez do Jorge Moreira levar para casa 20 mil euros em cartão. Ele que escolheu a caixa que tinha o grande jackpot. Na próxima semana volta a haver uma nova extração. Na sexta-feira, entre as 3 e as 4 da tarde, vai ser o nosso Renato Duarte a ligar ao número extraído. E se for teu, por favor, atende-se. Porque se atenderes, vais levar dinheiro para casa. Isso é garantido. O grande jackpot esta semana são 15 mil euros em cartão, mas não te esqueças que todas as cartas têm dinheiro. Eu disse cartas, caixas. Enganei-me. Acontece. Todas as caixas têm dinheiro. Uma delas tem o grande jackpot, 15 mil euros em cartão. As outras têm outros milhares. Epá, é dinheiro. É dinheiro e é bom. Não é? Basta atender. É que ainda por cima é tão fácil. Ninguém te faz perguntinhas. Qual é que é o maior rio daqui? Qual é que é o maior rio dali? Não. Basta atender. Escolhes uma caixa, levas dinheiro. E para ali tens que dizer também como é que isto se chama. E toda a gente sabe, não é? Aliás, ainda bem que tenho todas as vozes no estúdio para me dizerem como é que isto se chama. Malta, como é que este jogo se chama?
4: Xiaomi da Mani.
0: Exatamente. Toda a gente.

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1: São neste momento 5 da tarde. Obrigada por estares ligada aqui à tua Tarde Livres.
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1: Vamos agora às notícias com o nosso Ruben Mateus.
0: Magazine.
2: Magazine que começa com uma pergunta astronómica. Acho que posso dizer isto. E se chegar a Marte fosse mais rápido do que o previsto? Atualmente, pensa-se que alcançar Marte demora entre 6 e 9 meses. Isto se partirmos da Terra, claro está. Uma viagem longa de muito tempo, mas que no futuro próximo poderá ser feita em 33 dias, ou seja, em pouco mais de um mês. A descoberta foi feita pelo astrónomo brasileiro Marcelo de Oliveira Souza, que fez novos cálculos, muita matemática, sobre a distância entre a Terra e Marte e a forma como se movimentam os asteroides entre estes dois planetas. Todas as contas e esta nova rota, bem mais curta, foram publicadas na revista Acta Astronáutica. Com esta descoberta, a poder mudar a forma como olhamos para o espaço. Entretanto, pés na Terra, por cá, mudança no estado do tempo à vista, é que a chuva, com a intensidade, aproxima-se e 6 distritos do país vão ficar sob aviso amarelo do IPMA, o Instituto Português do Mar e da Atmosfera. Évora, Faro, Setúbal, Santarém, Lisboa e Beja vão estar então sob aviso amarelo das 9 da noite de hoje, já não falta muito, ao meio-dia de amanhã, com a previsão a falar em chuva por vezes forte. Mas há mais. A previsão fala também em vento, que também poderá ser forte. E se recebesses no correio uma arma? E se pudesses, pelo correio, enviar uma arma? A partir de agora, nos Estados Unidos, será possível enviar e receber armas pelo correio, algo que não acontecia faz 100 anos, o que aumenta a preocupação com as leis que permitem nos Estados Unidos o uso de arma com pouco controle.
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0: Mari Becerra, com Que Mais Pues. E deve ter aqui um bocadinho de música a mais, ou não? Já está. Ah, vá, diz lá, não estavas com um cadididinho de saudades?
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0: É que eu estava aqui a levar os meus alunos estiveram aqui presentes hoje, gostei bastante, para quem não saiba também dou aulas, é verdade, não parece, não é, com esta atitude, mas dou sim, senhor. E daqui a pouco vamos ter mais um tema e acho que já posso levantar um bocadinho o véu. Hoje não tenho aqui o João, mas tenho o Tzeti aí desse lado. Não sei se por acaso estás ou não no trânsito, mas se tiveres, muito boa sorte. E eu, Catarina Silva, fico contigo até às 8 da noite. E o que é que eu quero saber? Eu quero saber o que é que nunca falta numa casa portuguesa. Pode ser decoração, pode ser a comida. Sejam criativos e não aceito respostas tipo bandeira de Portugal, o hino. Pá, isso é óbvio, não é? E não aceito pastel de nata, que também já falámos muito aqui hoje sobre pastel de nata, portanto quero assim respostas mais criativas. Diz-me através do

911-911-908. O que é que não falta, nunca falta numa casa portuguesa? Algo que, se tivesses que representar agora Portugal, não é? Alguém que não conhece Portugal e tens que levar apenas e só um objeto, qual é que levarias? 911-911-908. Volto já daqui a pouco com as tuas respostas. Por enquanto vamos à música, ao som da Somber com Back to Friends. Logo depois são os vizinhos com Pôr do Sol. Aí, a boa. Já estou aqui a receber boas respostas. Verdade, sim, senhor. Partilha também a tua, já sabes, aqui é só se quiseres. Até já!

0: do Sol, animais da tua tarde de sexta-feira.
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0: Hoje apenas comigo, Catarina Silva, mas nada temas, porque temos aqui os nossos grandes ouvintes. E porque esta música? Porque hoje perguntei-te e continuo-te a perguntar, podes responder através do nosso 911-911-978, o que é que nunca falta numa casa portuguesa? E são várias as respostas que nos chegam aqui ao nosso WhatsApp e eu estou a gostar muito das respostas que estão a chegar, como a do nosso Marco Cunha.
2: Uma boa garrafa de vinho.
0: Olha, Marco, digo-te já, gostei. Gostei e este áudio também. Nunca falta numa casa tua. Há sempre alguém que diz isto. E neste tom, gostei bastante. Muito obrigada, Marco, pela tua resposta. Temos a nossa Sónia também. Olá, Sónia.
3: Olá, olá.
0: Olá,
3: beijinhos aqui da Sónia Santos do Porto.
0: Beijinhos.
3: E o João faz muita falta, mas tu és um espetáculo e consegues fazer tudo sozinha.
0: Tu
3: afinal
0: é
3: de contas somos mulheres, não é?
0: Guerreiras.
3: Ora bem, eu ia dizer vinho, mas como disseste que não aceitas, então eu pensei, ok, um saca-rolhas não pode faltar.
0: Boa, boa.
3: Um beijinho para vocês.
0: Beijinhos.
3: Um beijinho, ouvintes. Um bom fim de semana. Até já.
0: Obrigada, Sónia. Um grande beijinho para ti mesmo. A nossa Ana Teresa Dias, numa casa portuguesa, nunca falta um lugar à mesa para mais um. Isto é tão... tão real. Aliás, nós até temos este hábito, não é? De convidar mesmo as pessoas. Não queres ir lá a casa beber um cafezinho? Eu acho que isto é muito típico do povo português. A Núria Vicente diz pão ou bacalhau. Pão, então, é real. Nós temos sempre pão. Há sempre um saquinho do pão. Se não temos pão fresco, temos pão congelado ou temos pão para torrar. Temos tudo e mais alguma coisa. O Diogo diz bolachas Maria. Verdade. E não é só. O nosso Leandro Rodrigues diz naprons. Naprons é que é real. Sabem aqueles paninhos, não é? Aqueles paninhos feitos à mão. Eu adoro. Temos o nosso Ricardo que diz alheira. Já agora a nossa Catarina Oliveira diz o que nunca falta numa casa portuguesa é um bidé. Só que eu acho que bidé foi criado pelos franceses, não é? Portanto, eu acho que não é bem nosso, mas que nós continuamos a usar, isso é verdade. Temos a nossa Carlota Vieira que diz azeite do bom. Boa. E o nosso Petulu vota em boa disposição. Temos aqui, boa tarde, numa casa portuguesa temos que ter sempre um bidé, diz a nossa Diana Silva. Será que é bastante típico português? Eu confesso que já estive noutros países e não é tão habitual vermos um bidé. Se bem que num hotel vemos quase sempre, não é? Acho que até é mais típico do hotel do que de Portugal. Uma lata de bolachas que não tem bolachas. Isto é tão bom, diz o nosso Fonseca, verdade. E o nosso Tedé diz todo português tem uma destas em casa. Uma caçoela. Eu estive a pesquisar e atenção, para ti que estás aí desse lado e também não sabes o que é uma caçoela, pelos vistos é tradicionalmente um recipiente de barro ou metal com formato de panela baixa e muitas vezes com cabos, utilizado para cozinhar, especialmente no forno. Por acaso eu nunca tinha ouvido esta palavra caçoela, mas gostei, ele ainda acrescenta da ideia, ou então um assador para assar um chouriço com uma água ardente. Aliás, Tuga que é Tuga tem álcool ao lado, sabem? Álcool ao lado, eu já vi tantas vezes isto a acontecer. Olá, mais uma vez, eu dizia que em todas as casas portuguesas, portuguesas, sim, têm o famoso azeite galo. É cantar desde 1919, diz aqui o nosso Rui Rodrigues. Obrigado a todos que estão a participar. Hoje pergunto o que é que não falta numa casa portuguesa. Podes dizer-me através do nosso WhatsApp 911-911-978. É o WhatsApp da Cidade FM. Eu sou a Catarina Silva, contigo até às 8 da noite. E volta quando contactares. É logo depois desta. Até já!

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0: Hoje é só comigo, a Catarina Silva, e também contigo, que estás aí desse lado a ajudar-me a perceber o que é que nunca falta numa casa tuga. E têm sido várias as respostas aqui no nosso WhatsApp 911-911-908, como o nosso Gonçalo Silva, que diz: não pode faltar uma foto de família. É verdade, sim senhor. Temos também aqui uma mensagem anónima, não vou dizer o nome. Alô, alô, as casas recentes, a modernice tira um pouco as coisas típicas, não é? Mas lembram-se daquelas cortinas das portas? Verdade! Imensas casas ainda usam para as moscas não entrarem. Aliás, a minha avó tem um cortinado, não é bem um cortinado, é uma cortina de fitas, sabem? Na porta de casa, opa, é tão bom. Eu adoro. E por falar também em avós, temos aqui recebido várias mensagens no nosso WhatsApp em relação àqueles naprons e àqueles paninhos todos que estão em cima da televisão também. É um clássico. Portanto, diz-me, como é que não pode faltar numa casa portuguesa? Tem aqui muitas respostas. Voltamos a contactar já, daqui a pouco.
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0: Ainda acabaste de ouvir Ray com Where's My Husband?
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0: Estás comigo, Catarina Silva, e vamos! Vamos saber o que é que não pode faltar numa casa portuguesa. Aliás, já tivemos muitas, muitas respostas aqui no nosso WhatsApp 911-911-978. Se ainda não participaste, ainda o podes fazer. E é engraçado, temos tido várias respostas e pouco repetidas. Já muita gente falou aqui do bacalhau, do galo de Barcelos, mas estamos à procura também de outras coisas, como por exemplo aquelas cortinas de fitas que estão à porta, aquelas fotografias de família. O Sérgio Neves diz: boa tarde, Catarina, quando eu era mais novo nunca faltavam colheres de pau. Pois é, à minha mãe, diz ele. Temos aqui também quem nos enviou um top 5. Temos o nosso Rui, que diz: top 5, 100% Tuga. Em primeiro lugar, Napron. Em segundo lugar, assador do chouriço. Em terceiro lugar, caixa de metal de bolachas, mas com agulhas. Isto é tão real. E em quarto e em quinto lugar temos o azeite de calo e também o bacalhau. Vamos ouvir aqui o áudio da nossa Paula Sousa. Paula, conta-nos coisas.
2: Boa tarde, cidade.
0: Olá, Paula.
2: O que não pode faltar numa casa portuguesa,
0: sim,
2: é broa, chouriço e azeitonas à mesa.
0: Broa, sim senhor, por acaso também gostei. A nossa Marta Dias diz: olá, Catarina, o que não pode faltar numa casa tuga é o monopólio. Aham. Ou então cartas. Ou dominó. Todos nós temos um joguinho destes em casa. A Natasha diz: numa casa portuguesa não pode faltar vinho. Ela que é a Natasha de Alcochete, terra linda. Temos também aqui... olá, não pode faltar uma caneca pá de vinho. Mas eu só tenho aqui... eu só tenho aqui alcoólicos. Isto agora vou ter que iniciar uma rubrica chamada Alcoólicos Anónimos, ouvintes. É isso que me estão aqui a dizer. Por acaso, eu confesso que gostava muito de gostar de vinho. Para o social, não é? Às vezes uma pessoa... ah, olha, bora abrir esta garrafa. Eu, para não. A Juliana diz: Tuga que é Tuga, tem um avental juntamente com aquele paninho da loiça auxiliar ao ombro, é verdade. E mais, aquela luva do forno, para irmos buscar coisas ao forno, que na verdade nunca utilizamos bem, pelo menos eu nunca utilizei. Desculpem, não sei se tu já utilizaste ou não gostaste desse lado, eu por acaso nunca utilizei. Temos aqui também o Rafa, que diz: olá, sou o Rafael, de sempre, o que não pode faltar é um crucifixo em cada quarto. Em cada quarto, pá. Por acaso, olha, eu confesso que não tenho, mas, não, por acaso, na casa dos meus pais, há sim senhor, há sim senhor. Temos também aqui o que não pode faltar em numa casa portuguesa, aliás, diz a nossa Carla Loureiro, são os Tupperwares, que eram caixas de gelado, verdade? Pá, verdade, não é? Guardar todas as caixinhas de gelado para depois usar como Tupperware é um clássico também. Enchidos, diz a nossa Joana Correia. Vamos ouvir aqui também a nossa Ana. Deixa-me ver se eu consigo encontrar aqui o áudio da nossa fantástica Ana.
3: Oh, Ana. Boa tarde, Catarina. Boa tarde, Maltinha.
0: Como
3: olha,
0: estás?
3: Eu nasci no Brasil, mas os meus,
0: sim,
3: avós eram portugueses.
0: Ah.
3: Na casa deles, uhum, sempre teve aquele galinho que marca quando vai chover e quando não vai chover.
0: Ah,
3: a Nossa Senhora,
0: sim,
3: de Fátima, que brilha no escuro.
0: Uhum,
3: e
0: sim,
3: deixa eu ver o que mais.
0: Pai,
3: o termômetro
0: também
3: na porta.
0: Pois é.
3: Isso eu acho que é bem português.
0: Isso é tão real.
3: Me contem aí, se é.
0: Obrigada, Ana. Esta cena do termómetro é muito real, principalmente em casas de avós, não é? E mais, o calendário em papel, na parte de trás da porta. Aquele calendário que nunca é assim muito giro, mas é útil, não é? Temos a nossa Diana Silva, que diz: olá, numa casa portuguesa não podem faltar a fita das moscas e o típico mata-moscas, não é? Há sempre aquele colorido meio bizarro e estranho que, deixem-me dizer-vos uma coisa, não mata mosca nenhuma. Nenhuma! Eu acho que elas vêm aquilo e até vêm... ah, é? Queres? Ah, não consegues? Oh, olha para mim a fugir. Meu Deus. Obrigada a todos que estão aqui a participar. Daqui a pouco vamos fechar este tema. Ainda podes participar através do nosso 911-911-978. O que é que para ti não pode faltar numa casa portuguesa? Obrigada a todos. Vocês são os maiores.

0: Aqui à tua Tarde Livre, hoje apenas comigo, Catarina Silva.
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0: E também com um bailarico português. Estivemos aqui a ver o que é que não pode faltar numa casa portuguesa. E desde já, muito obrigada mesmo a todos os que estiveram aqui a participar e a animar a minha tarde. Vocês são inacreditáveis e por acaso eram respostas que eu não estava, à espera. Algumas delas eu nem sequer me lembrava, como por exemplo aquelas caixas de gelado que depois fazem de Tupperware, não é verdade? Porque pá, todos nós já tivemos ou temos uma dessas em casa, principalmente em casa dos pais. Temos aqui vários áudios, obrigada a todos que estão a participar. Vamos ouvir aqui a nossa Soraya.
2: Portuguesa, não pode faltar, não sei se vocês sabem, aqueles relógios antigos de madeira com aquela bola de metal por dentro, que faz um som super estranho. Quando dormia na casa da minha avó, eu tinha medo.
0: Percebo, sim, senhores. Aí a minha avó também, aliás, a minha avó ainda tem um desses. A Mariana Santos diz: o que não pode faltar numa casa portuguesa são os ímãs no frigorífico. Mariana do Porto, outro grande clássico. Temos aqui um áudio da nossa Ana Batista.
3: Olá, boa tarde.
0: Olá.
3: Aqui é a Ana Batista, aqui da Brente.
0: Olha, como estás?
3: O que não pode faltar na casa dos avós é os naprons. Os naprons brancos.
0: Um clássico também.
3: Isso é qualquer coisa.
0: E aqueles paninhos, não é? Que metem no forno sempre. Que muitas vezes são meramente decorativos, porque não secam absolutamente nada. O João diz: olá cidade, só agora é que cheguei à emissão e chegaste muito bem, ó João. E com o tempo, o que não pode faltar é aquela placa à porta a dizer cuidado com o cão. Por acaso também é verdade, é muito típico português. Eu não sei se fazem isto ou se também se utiliza muito isto noutros países, mas a verdade é que isto é muito tuga também. Sem dúvida alguma, o Galo Barcelos, diz aqui a nossa Inês, em panos ou em outra coisa qualquer. A piada do Galo de Barcelos é que, lá está, não precisa ser mesmo a figura do galo. Não é o galo em si, a estátua do galo. Muitas vezes está num avental. Ah, outra. Pá, esta é muito, muito boa. A nossa Sofia Marques diz: não pode faltar o clássico saco com sacos. Meu Deus, tão, tão real. Olha, obrigada mesmo a todos que estiveram aqui a participar. Eu sei que não passei todas as mensagens, vocês já sabem que eu não consigo, não é? Eu não consigo, porque eu sou só uma, ainda por cima estou aqui sozinha. Mas muito obrigada mesmo a todos os que participaram. E eu, Catarina Silva, fico por aqui até às 8 da noite contigo aí desse lado. E já agora, boa viagem se estiveres no carro e boa sorte no trânsito se for o caso disso. Eu faço companhia com muito boa música.
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0: com The Fate of Ophelia. E eu sou a Catarina Silva.
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0: Contigo até às 8 da noite. E há pouco disse-te que se tu és interessado nos jogos do Mundial e se vais ver todos, então acho que até pode servir este cargo para ti. Aliás, este cargo pode servir para ti. Nota-se mesmo que é sexta-feira, não é? O meu cérebro já não está a cerebrar. Isto porque, pelos vistos, há uma proposta de trabalho, que parece um trabalho, não é? Onde uma pessoa pode receber cerca de 50 mil euros para assistir a todos os jogos do Mundial de Futebol que acontecem entre junho e julho. Ouviste bem? 50 mil euros!

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0: ar de livre, boa viagem e boa sexta-feira. São 6h44 da tarde. Eu espero que estejas muito, muito bem aí desse lado.
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0: E acho que vais ficar ainda melhor se fores fã de criatividade e tecnologia, até porque tenho um evento perfeito para ti. Dia 10 de maio acontece o Tech and Arts Fest em Lisboa, Coimbra e também no Porto. Neste evento vais poder descobrir projetos desenvolvidos por jovens, assistir a talks e participar também em várias atividades ao longo do dia. E melhores, a entrada é gratuita, por isso é só aparecer e aproveitar. E podes também saber mais em TA Fest e inscrever-te também a partir de lá. Até porque o saberes nunca ocupa lugar. Ah, pois é, já dizia a minha avó e muito bem. Agora, meu postor no Dial.

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0: feitiço.
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2: Acabaste de ouvir Pedro Sampaio com sequência feiticeira para entrarmos bem neste mood de sexta-feira. Eu sei que é chuvosa, mas é assim, estamos cá nós para aquecer.
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2: Eu sou a Patrícia Silva, para aqui até às 8 da noite. Daqui a pouco tens o Snapa com deslocado. Por enquanto é MC Kevin, o Cris com esta tipo gin. É mesmo para preparar, sabes? Preparar aquela noite de sexta-feira. Se fores sair, já vais animado. Se não fores sair, vais animado na mesma para casa. Ah, pois é, que a gente aqui quer é animação. Percebes? É gente, meu Deus, eu adoro essa expressão.

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1: O meu nome é Catarina Silva, contigo até às 8 da noite e agora está na hora de irmos às notícias com o nosso Ruben Mateus.
2: Magazine. Magazine que começa à mesa é que alguém organizou um jantar e não apareceu no jantar que organizou. Esta foi a ideia do treinador do Paris Saint-Germain, Luis Enrique. Conta à imprensa francesa que depois da passagem à final da Liga dos Campeões, do PSG, o treinador organizou um jantar em Paris, a capital francesa, com os jogadores. O jantar ontem, quinta-feira, e queria servir também para celebrar o aniversário do técnico. Só que os jogadores apareceram, disseram que sim a este convite, e o treinador nem sinal. Conta então a imprensa francesa que o objetivo foi reunir os jogadores e fazer com que se sentissem à vontade depois de um jogo intenso frente ao Bayern de Munique. E depois do confronto, os processos disciplinares de França, vamos para a Espanha, que os jogadores do Real Madrid

0: Valverde e Tchouaméni vão ser castigados em causa confrontos no balneário e em campo com os dois jogadores a estarem, como se diz no mundo do futebol, este é o termo técnico, os dois jogadores estão pegados. Pronto. Os processos disciplinares começam agora, a informação é do próprio Real Madrid, e no fim pode estar, por exemplo, o pagamento de uma multa. Multa elevada. A decisão será tomada nos próximos dias. Já no ténis, os tenistas estão contra os prémios do torneio de Roland Garros. O total de prémios a serem distribuídos é de quase 62 milhões de euros. O torneio acontece entre o final de maio e o início de junho. Será em Paris. E o agora líder do ranking mundial masculino, Jack Sinner, diz que os prémios são pequenos e que os tenistas merecem mais respeito. Fora de hipótese, ainda está uma greve dos tenistas a este torneio, a este emblemático torneio de Roland Garros.
1: Obrigada, Ruben Mateus. Tu que estás aí desse lado, é continuar.
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1: E obrigada já agora por me estares a dar boa a mim, Catarina Silva. Fico por aqui até às 8 da noite. Agora ao som dos À Toa com Luís Trigacheiro e Buba Espinho. Esta chama-se...

tarde de sexta-feira. Tarde livre. Espero que estejas muito bem desse lado e já planear este fim de semana, ok? Não deixes que o tempo te assuste. Eu sei que vai estar aquele tempo assim mais chuvoso, ninguém gosta bem, mas olha, ao menos temos boa música aqui na Cidade FM para levantar o astral. Agora o som do Prof Jam com Last. Esta chama-se Tô Bem.

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1: Acho que já podemos, não é? Dizer bom fim de semana. Eu acho que sim, até porque já está mais para o lado do fim de semana do que para o lado da semana, não é? Sexta-feira está quase a terminar. E por isso, é já um bom fim de semana para ti que estás a ouvir a Cidade FM. Já agora, muito obrigada por estares a fazer-me companhia a mim, Catarina Silva, que hoje não tenho aqui o meu João Miguel, mas tenho os meus grandes ouvintes e tive durante toda a tarde, por isso, muito obrigada mesmo. Daqui a pouco chega a Luna Johnny com Brett Chinado, por enquanto é o do Weekend, com a Ariana Grande.

0: E hoje foi dia de Show Me The Money e eu estou tão, tão feliz porque hoje conseguimos entregar mais uma vez o jackpot.
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0: Ah, pois é, foi a vez do Jorge levar para casa 20 mil euros e esta semana temos um jackpot de 15 mil euros em cartão que podem ser teus já na próxima sexta-feira.

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0: estava a cantar, já cheguei, Beatriz Pinto, a tua companhia nas Antes da Cidade FM. Sim, canto mal, mas isso são outros 500. Olha, vou dizer uma coisa, durante esta emissão vais-me ouvir a cantar muitas vezes, porque temos aqui muitas novidades, por isso eu conto contigo nestas 2 horas.
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0: E sexta-feira, estamos felizes ou não? Eu estou super, eu sinto que sexta-feira para mim é, olha, é uma maravilha. É uma maravilha, eu fico muito feliz. Só que o problema é que amanhã estou a trabalhar a partir das 7 da manhã. Mas isso, olha, são antes 500.
2: Conseguimos, Portugal, Lisboa. Esperávamos, desejávamos, conseguimos.
0: Tu vitória. Conseguiste, não é? Vitória para ti, que amanhã não vais fazer nada. Eu também gostava de ser essa pessoa, mas não podemos.

vamos ter tudo. Hoje falo sobre pedidos de casamento, falo... ai, tanta coisa. Falo sobre Miley Cyrus, falo também sobre... Ai, agora esqueci-me. Ah, já sei! Nova música do Mundial, falo sobre muitas coisas. Portanto, fica por aí, porque vai valer a pena. Por enquanto, tens música Ray. Essa chama-se Where Is My Husband, mas é só se quiseres.

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1: Estás na Cidade FM e estás muito bem. Boa sexta-feira. Eu sou Beatriz Pinto e vamos falar sobre casamento. Aliás, eu admito já aqui uma coisa. Eu quero muito casar. Quero, é um facto. Mas o pedido de casamento assusta-me. Porque, atenção, eu já vi muitas coisas. Eu já vi coisas que eu preferia não ter visto. Malta que mete, por exemplo, o anel dentro de comida. Imagina, estás ali, todo feliz, a comer a tua sobremesa, dás uma garfada, ainda partes um dente ou engoles o anel e depois o anel vai ter de sair, não é? Eu acho que isto podia ser desastroso. Depois há pedidos no meio de espetáculos, no estádio, no concerto. É lá a pensar que vai haver David Carreira e afinal é só o João a ajoelhar-se ali no meio.

0: da relva. Pior, se ela disser que não, ainda aparece no ecrã gigante. Ai meu Deus, eu digo-te uma coisa, é preciso estares muito confiante que ela vai dizer que sim. Ou então, por exemplo, pedires em casamento no casamento de outra pessoa. Ou à frente de muitas pessoas, tu tens de ter a certeza que ela ou ele vão dizer que sim, senão corres o risco de... Pronto, enfim. Mas os meus preferidos, estes aqui dão um arrepio na espinha, sobe-me por aqui em cima, que são os pedidos com coreografia. Pedidos com coreografia, aqueles vídeos com 20 primos a dançar em sincronia e sei lá, na Praça do Comércio. Não, não, não, não, não me façam isto, não me façam isto. Que eu juro, só de pensar, fico a tremer dos joelhos, eu fico sem forças, eu desmaio. Mas pronto, sim, casar é lindo, mas por favor, pedidos simples, discretos e sem risco de perder dentes. Agradeço e já agora, se o meu namorado me estiver a ouvir, se quiseres pedir-me em casamento, então falo num sítio privado, sem ninguém. E não é porque eu vou dizer que não. É só porque eu não gosto do filme que é.
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Miley Cyrus. Este mês vai ser marcado com um acontecimento muito, muito importante. Sim, ouviste bem. Miley vai receber uma estrela na Hollywood Walk of Fame. No próximo dia 22 de maio em LA. A cerimónia vai acontecer às 11h30 da manhã e vai ficar para sempre na história, tal como esta música.

0: acaba de desbloquear mais um nível na carreira e, sinceramente, eu sinto-me velha. Sinto-me velha porque estou aqui a falar e a pensar, ah, Miley Cyrus e tal, pois foi há 20 anos.
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0: Vamos descobrir este ano na altura do Mundial.
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0: lado, estamos perto das 10, o que significa que está na hora de me ir embora e, olha, voar. Ai, que piada seca. Eu sou a Beatriz Pinto e estou de volta amanhã, aliás, aos fins de semana, é comigo contas das 7 da manhã às 11 da manhã. E se eu tenho que acordar cedo, tu também, só faz favor. Se me quiseres ficar a conhecer melhor, é seguir-me pelo Instagram, arroba Beatriz Pepinto, e seguires também, claro, o Instagram da nossa rádio, arroba CDD underscore FM. Dizer-te que já daqui a pouco, a partir das 11 da noite, chega o André Henriques para mais um Baile na Cidade, por isso deixa de ficar, porque vai valer a pena, a boa música não vai parar, aliás, essa nunca para. E obrigada por estar sempre desse lado e por continuares a fazer da Cidade FM a rádio jovem número 1 em Portugal. Eu vou, mas tu deixa de ficar, até porque a boa música não para e é já a seguir. Beijinhos, fica bem e até amanhã às 7 da manhã.
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10: 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Antes de mais, olá, o meu nome é André Henriques. Bem-vindo ao Baile na Cidade. Duas horas do programa de rádio do I Love Baile Funk. Arrancamos bem, arrancamos a cantar. Eu e tu por aí no carro. Por isso, aproveita o que DJ Tobe fez com Nat Roots. Quando você se foi, chorei. Boa noite.

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Funk. A última atuação foi na Semana Académica de Viseu, a semana passada, e as fotos estão disponíveis no Instagram do I Love Baile Funk. E se ainda não nos segues, vai para lá, clica no seguir e está feito. Ficas ligadíssimos a nós e nós a ti. Boa noite, bom fim de semana. MC Menoká.

Cidade FM, boa noite e grande fim de semana para ti. Se chegaste agora, baile na cidade, deixa de estar que estás em casa e, antes de mais, com novidades. E vamos ouvir esta música enquanto ela não sai do ar, porque eu acho que assim que a equipa da Mary J. Blige ouvir isto e começar a sentir que há uns ecos disto pelos Estados Unidos, eu acho que a música vai desaparecer. Chama-se Para Não Esquecer de Mim e vê lá se reconheces este beat. Boa noite, Cidade FM, bom fim de semana.

0: anos a mais, e Simone Mendes.
1: Esqueça tudo, pagode de qualidade.
0: Que coisa linda, hein?
2: Pedro Pecado, Menos é Mais ao vivo pela Cidade FM, e já não falta muito para os veres ao vivo no Mel Arena, 23 de maio, concerto de Menos é Mais. Eles que estiveram à conversa connosco e anteciparam aqui um bocadinho pelo baile na cidade o que vai ser este concerto. 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
1: Segunda hora de baile na cidade a arrancar com más notícias. Infelizmente, tenho de dar más notícias. Os Early Birds para o MC Jacareco I Love Baile Funk já escutaram. É verdade. Por isso já podes comprar o novo lote de bilhetes passa. No Google escreve MC Jacareco e I Love Baile Funk. E no instante vais dar a nossa bilheteira, seja como for, para te inspirar. Aqui tens baile na cidade FM com Posso Até Não Te Dar Flores. Canta daí, MC Jacareco.

costuma estar ligado aqui pelo baile na cidade, sabes que somos fãs de Nanda Tsunami. Ela lançou mais uma música e atenção que já disparou no top das virais. Chama-se Putinho Piru Rodado. Assim é que é Nanda Tsunami, uma das novas vozes do trap do Brasil. Agora com novidade aqui pelo baile na cidade.

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1: Já bem-vinda na favelinha. Ah, não, Gotinho. Essa é a parte do Lelê, né?

Buraca são sistema com puro mambo aqui pelo baile na cidade. Boa noite, grande fim de semana. MC Jacaré Carnívoro. Não te esqueças que está em Sunset com I Love Baile Funk, dia 6 de agosto. Despacha-te a comprar bilhetes.

0: Já alguém te desejou bom fim de semana hoje?
1: Se ainda ninguém desejou, desejo eu. Bom fim de semana para ti, em nome do Baile na Cidade e também da Cidade FM. Já agora, se estás a trabalhar, atenção que ainda há muito Baile na Cidade pela frente, por isso ainda tens muita música para ouvir. Quanto a mim, próxima sexta, 11 da noite, estamos combinados. Qualquer coisa, passa pelo Instagram do I Love Baile Funk. Tchau, tchau.